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Já a seguir, Ariana Grande, logo depois Love com I Like Me Better. Mas antes, Hate That I Made You Love Me. Só grandes músicas calmas no Oceano Pacífico da RFI.

0: São Pedro ainda diz que não conhece nenhuma marca a quem queira cantar esta música. Estás com o Oceano Pacífico na RFM, já a seguir, Refugee de Dermot Kennedy.
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1: E assim chegámos a Porto Seguro, a terra firme. Assim chegámos ao final do Oceano Pacífico desta noite. Continua a viagem só com grandes músicas. Eu fico por aqui. Boa noite.
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5: E lá vamos nós, preparado para mais um grande dia. Para mim o dia está a começar. E para ti, é final de noite? Ok, seja como for, madrugada de quarta-feira. Eu sou o Daniel Fontoura. Estás na RFM, estás muito bem. Se vais na estrada, faz boa viagem. Mantém esses olhos abertos. Acho que esta música vai ajudar. Agora, Shakira na RFM, Die Die.

sempre grandes músicas na RFM, isso é garantido. Eu sou o Daniel Fontoura, se também estás por aí a trabalhar, então bom trabalho. Estamos juntos, madrugada de quarta-feira. Agora Ariana Grande na RFM, Hate That I Made You Love Me.

DRFM, James Arthur. A música chama-se Naked e há uma alta probabilidade a esta hora de estares nu enquanto estás a ouvir a RFM. Muita gente a esta hora a tomar banho. Também muita gente a tomar banho a esta hora. Se estás a preparar-te para um novo dia, então ainda bem que estás com a RFM. Eu sou o Daniel Fontoura, Morgan Wallen e Tate McRae para ouvires agora What I Want. 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

0: É o Amor Sem Pressa, do David Fonseca. Música que vais poder ouvir ao vivo daqui a um mês e um dia. Vai ser no Porto, grandioso espetáculo da RFM. Amanhã fica a faltar exatamente um mês. Eu estive a ver a questão dos bilhetes, ainda há no Balcão 2. Eu sei que é muito lá em cima, mas são os únicos que ainda temos disponíveis. Deixaste para o fim? Agora olha, passa em rfm.pt se quiseres saber tudo sobre este grande espetáculo da tua rádio. Está quase, contagem decrescente. Daqui a pouco há Bad at Love. Vais ouvir Halsey na RFM.
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Madrugada de quarta-feira, muito bom dia ou boa noite. Se calhar esta hora ainda é um bocadinho de noite, não é? Eu sou o Daniel Fontoura, estás a ouvir grandes músicas na RFM. Agora, deslocado, os Napa.

chakras. 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

Madrugada de quarta-feira na RFM com grandes músicas. E no dia 2 de novembro também vais ter grandes músicas. Acredito que vais conhecer todas do início ao fim. Pitbull vai estar em Portugal, Mel Arena, 2 de novembro. Vai ser grande concerto e de certeza que ele também vai cantar esta. 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
2: Já são horinhas. Se acordas às 6, então bora lá. Espreguiça. Ai, abre os olhinhos e prepara-te para uma grande quarta-feira com a RFM. Eu sou o Daniel Fontoura. Esta vai ajudar a acordar de certeza absoluta. É uma grande música do Hugo.

Esta música é dedicada à cama, de certeza absoluta. No Place I'd Rather Be, a esta hora, é só mesmo a cama. Mas se calhar não podes, tens de acordar. Bora lá, se calhar apanhas trânsito se ficares mais 10 minutos na cama. Eu sou o Daniel Fontoura, estás a acordar muito bem com a RFM. Quarta-feira, como costuma dizer a Joana Cruz, quarta-feira passada, semana acabada. Esta ainda está a começar, mas pensa que no final do dia já vai estar ainda mais perto do fim de semana. E se vais de férias na próxima semana, como eu, pensa que está quase. Vamos concentrar-nos nas coisas positivas. Lady Gaga e Bradley Cooper para ouvires agora. Bom clássico na RFM. Esta chama-se Shallow. E logo depois, uma chuva de amor porque tu mereces.

0: É Chuva de Amor do Escalema a tocar na RFM. 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Vai ser no Cais do Sodré. Posso dizer-te que o Escalema atuam por volta das 6 da tarde. É tudo à borla. 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

0: Então que o mundo acaba é o que diz o Ciro. E sim, ontem foi o fim do mundo. Foi o fim do mundo aqui na RFM.
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1: Deixar sim, cair sim. Uma resma de papel, é o que tu achas que é?
2: Sim.
1: É feriado em Setúbal. Dia de festa. Olha, com quem é que tu estás?
2: É com o meu marido.
1: Pronto, então vai comemorar com o teu marido. Parabéns, 21.250 euros. Grande beijinho e...
2: Obrigada mesmo. Obrigada.
0: Meu Deus, isto aconteceu ontem na RFM. A Cláudia Xavier ganhou este dinheiro, conseguiu acertar no barulho, prémiozaço. E agora, a partir das 7, fica atento ao café da manhã da RFM, porque temos novo barulho, tens mais dinheirinho para ganhar com 121 no coração do bairro, para melhor o aconselhar, já sabes. 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E se é para fazer a festa, também tens grandes músicas como esta.

0: Madrugada Louca, Descendentes na RFM. E como é que está a ser essa madrugada? Foi muito louca? Calma, respira fundo. 37 minutos depois das 6, aproveita bem esta quarta-feira, dia de sol, de calor em todo o país. Continua um belo dia de verão, uma nuvenzita ou outra, mas nada de mais. Há uma pequena descida da temperatura máxima no interior norte e centro e também na região sul, mas continua muito jeitoso. Se estás de férias, o que é que estás a fazer acordado a esta hora? Ai, a noite continuou. Ok, ok. Se é por essa razão, tudo muito bem. Deixa-te ficar com a RFM, faz boa viagem. Daqui a pouco há mais uma grande música para ouvir. Tens Zara Larsson na tua rádio.
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Muito bom dia, tem uma ótima quarta-feira com a RFM. Eu sou o Daniel Fontoura, não sei se já sabes das novidades, mas é na segunda. Segunda-feira, ele está de volta. Se estás atento às redes sociais e ao site da RFM, já sabes que António Raminhos regressa à tua rádio. Está de volta ao café da manhã da RFM, porque as filhas dele já cresceram, entretanto. E por isso, as Marias Gen Z é, no fundo, uma nova temporada inspirada na vida com três filhas adolescentes. António Raminhos, boa sorte. A partir de segunda-feira, no café da manhã da RFM, prepara-te porque vão ser histórias hilariantes. Eu tenho uma filha de 3 anos e já é o sabe Deus. Ele com 3 adolescentes. Respira fundo, Raminhos. Respira fundo. Café da manhã começa daqui a pouco na RFM. Entretanto, ainda tens Alec Benjamin com Khalid para ouvir.

0: Aproveita muito bem esta quarta-feira, acorda para a vida, espreguiça bem. Eu sou o Daniel Fontoura, daqui a pouco chega a equipa do Café da Manhã da RFM, Pedro Fernandes, Mariana Alvim e também o Luís Pinheiro, para teres uma quarta-feira mesmo incrível.
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0: Bom dia, estás com a RFM, é quarta-feira, a semana já vai a meio. Pedro Fernandes, Mariana Alvim, Luís Pinheiro.
18: Bom dia.
0: Bom dia.
19: Presente. Bom dia.
0: Há trânsito esta hora, Mariana?
19: Ah, sim, senhor, o trânsito está complicado já em Lisboa. No IC19, atenção que houve acidente em Queluz, sentido Sintra-Lisboa, corte via esquerda, fila em Terceira. Há obras na Cril, em Sacavém, no sentido de Sacavém-Algés, se passa pela esquerda, também já há demora à passagem. De resto, habitual para A2, a fila perto da primeira ponte do Feijó e no Porto ainda tudo a andar tranquilamente. Boa viagem com a RFM. Hoje mais um dia com vento forte. Estava muito vento forte hoje à noite. Desta temperatura máxima no interior norte e centro e a sul do país. Mesmo assim, temos 31 graus para Faro e Beja. Santarém com 30 de máxima, Setúbal 28, Lisboa 26, Porto também 26. Leiria e Bragança hoje à espera de 25 graus de máxima.
0: Deixamos só fazer uma adenda porque o vento ainda se faz sentir.
19: Sim, sim. Continua?
0: Continua.
18: Hoje vai estar vento. Hoje vai estar vento hoje.
19: Continua, é.
0: Não vês o cabelo da Mariana?
19: Pois é, está esquisito.
9: Estou despenteado.
12: Não está nada.
9: As notícias já estão. Estava a brincar.
12: Tens baby hairs.
19: Pois tem.

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1: Olá, bom dia. Eu sou a Beatriz Lopes, reforçada à proteção dos bebés contra infecções respiratórias. Arranca hoje a campanha de imunização contra o vírus sincicial respiratório, uma das principais causas de bronquiolite e internamento em bebés. A proteção é gratuita e abrange os bebés nascidos entre 1 de abril deste ano e março de 2027. Os recém-nascidos serão imunizados nas maternidades. Os bebés que já nasceram devem fazê-lo nos centros de saúde. Mais de 1000 bombeiros continuam a combater vários incêndios no país. O incêndio de Portel, no distrito de Évora, chegou a ter 4 frentes ativas durante a noite. Já o incêndio de Proença Nova, no distrito de Castelo Branco, tem cerca de 90% do perímetro dominado. Há também operacionais mobilizados em Mirandela, onde a situação tem evoluído de forma favorável. Continua a tentativa de encontrar lugar nas escolas para todos os alunos da Grande Lisboa. Hoje é a vez do Ministério da Educação reunir com diretores de escolas de Odivelas e do Barreiro. Nos últimos dias foram criadas novas turmas e aumentado o número de alunos em algumas salas para resolver centenas de pedidos de matrícula. O Governo reúne-se hoje com os parceiros sociais para apresentar informação sobre o orçamento do Estado. As empresas pedem menos carga fiscal e os sindicatos querem um alívio no IRS. Em discussão estará também a Diretiva Europeia sobre Transparência Salarial. A reunião começa às 3 da tarde em Lisboa e será presidida pela Ministra do Trabalho. Ursula von der Leyen faz esta manhã o discurso sobre o Estado da União no Parlamento Europeu, em Estrasburgo, e vai apresentar as prioridades para os próximos meses. O reforço da defesa, o apoio à Ucrânia e a redução das dependências externas estão entre os principais temas. Há também novas regras a caminho para proteger os mais novos na internet. A Comissão Europeia quer limitar o acesso dos menores de 15 anos às redes sociais, chats de inteligência artificial e jogos online, com maior controlo dos pais. O Benfica estreia-se hoje na Liga Europa com uma visita de peso ao AC Milan. As águias nunca venceram os italianos em jogos oficiais. Do outro lado estará o treinador Rubén Amorim e os antigos benfiquistas Gonçalo Ramos e Diego Moreira. O jogo está marcado para às 8 da noite.

0: Harry Styles e American Girls, bom dia, estás com a RFM e com o Café da Manhã. E temos muito sono, para não vale a pena estarmos aqui a esconder.
1: Sim, não vale a pena negar.
0: Não vale a pena negar que há sono hoje, muito sono, aqui presente no estúdio, especialmente da minha parte.
1: Porquê? Perguntamos nós. Porquê, Pedro? Porque és responsável e fazes coisas durante a semana?
0: Não, porque sou um sonhador, percebes? Sou um sonhador. Sonho que posso fazer tudo e que depois não sofro consequências.
1: Pois, mas é verdade. Está.
0: Mas é assim, há artistas, e a Mariana está aqui e percebe. O Luís não, acho que não tem.
1: Eu não percebo.
0: Não tem esta, como é que é dizer, esta sensibilidade que nós temos.
1: Claro, claro.
0: Há artistas que nos fazem, às vezes, perder uma noite.
2: Pois é.
0: Pois é. Mariana Alvim e Lauryn Hill. Imagina, se Lauryn Hill desse um concerto à hora do café da manhã, não tiravas o dia?
2: Tirava.
0: Claro.
2: Não vinha ao café da manhã.
0: Claro.
2: Era estranho concerto às 7 da manhã, mas eu ia.
0: É isso, e a tu tua
2: ias.
0: Sorte é que não há. Ah, e ontem o Billy Corgan estava em Lisboa e eu tive que ir dizer um olá.
2: Claro.
0: Hello Billy, how are you?
1: How are you?
2: Yes. Conseguiste mostrar um cartaz? I love you.
0: Pá, não levei cartazes. Mas havia gente a gritar muito no concerto e ele reparou. E era um concerto assim meio de ópera. Portanto, era uma coisa mais sossegada. Mas depois havia um bocadinho de rock and roll.
2: Ok, ópera.
0: Sim, sim.
1: Mas ficaste iludido.
0: Não, eu gostei.
1: Adoraste.
0: Assim, podia ter um bocadinho mais de Billy Corgan. Aquilo era uma comemoração do Melancholy and the Infinite Sadness, o álbum de 1995, mas era uma noite de ópera com o Billy Corgan. Portanto, havia cantores de ópera, havia Billy Corgan e havia uma orquestra sinfónica.
2: Ah, okay.
0: E algumas músicas eram cantadas pelos cantores de ópera e outras eram pelo Billy Corgan.
2: Claro, mas gostaste.
0: Mas gostei. Claro que todos queríamos mais Billy Corgan. Mas ao mesmo tempo foi bonito. Foi uma interpretação, uma reinterpretação bonita daquele álbum. No Coliseu de Lisboa.
2: Ah, uau.
0: Verdade, aquela sala muito fresquinha, como nós todos sabemos.
2: E
0: não é?
2: Até que horas é que durou? É
0: pá, durou até às 11h30. Mais coisa, menos coisa. Portanto,
2: eu chego a dizer uma da manhã.
0: É, para mim, 11h30 já é a nova uma da manhã,
2: é,
0: duas, não é?
2: Claro.
1: 11h30 é deitar.
0: Deitar, não deitar.
1: Meia-noite e tal.
0: Claro, adormecer ou adormecer.
1: Levantar às 5 e pouco, 4 horas.
0: É isso.
1: Portanto, neste agora... temos Pedro Fernandes com 4 horas.
0: Estou meio gajo. Estou meio gajo, malta.
2: É, vai, peraí. Entre as 11 da manhã. Só 4 horas de sono, o que é que falta aí na agenda?
1: Não, meia-noite e tal.
2: Deve fazer o almoço para hoje, para os miúdos, levarem para a escola.
0: Não posso estar aqui a dizer tudo o que falta na agenda.
1: É só os portugueses pensarem um bocadinho.
0: Fiquei a ouvir o álbum, fui para casa e fiquei a ouvir o álbum.
2: Sim, percebi isso tudo, mas deste-lhe para aí 3 horas disso.
0: Para Mariana, assim, 3 horas?
1: Não dei, então. Meia-noite e meia, 5 e tal, são 4 horas.
0: 3 horas para mim é normal.
1: Menos uma, menos outra, pá.
2: Estava a ser generosa.

0: com What You've Done, Richie Campbell. Passam agora 12 minutos das 7. 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Pedro Fernandes, Mariana Alvim e Luís Pinheiro. E eu vou ter que fazer uma confissão daqui a pouco. Eu estou a mudar, malta. Estou a mudar. Há coisas que me estão a fazer mudar a minha personalidade.
1: Ah, jogar a barba.
0: Não, são outras, já te conto.
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0: Olivia Dean e Man I Need. São agora 7 horas e 20 minutos. Bom dia com o Café da Manhã da RFM.
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0: Ai, essa voz também me precisa de aquecer ainda, Luís Pinheiro.
2: Está, vai, eu estou com cheio de dores de garganta.
0: Vai beber um chazinho.
2: Este quarta-feira é...
0: Claro, é terrível, é terrível. Olha, tenho aqui uma confissão a fazer-vos, que eu estou um homem diferente. Estou um homem diferente. Então. Eu juro que eu não era assim. Eu ontem fui ao barbeiro. Não sei se repararam.
2: Por acaso não.
0: Pronto. Mas nunca reparam em mim. É uma tristeza. Fui ao barbeiro e em vez de pagar os 18 euros habituais, sabem quanto é que eu paguei?
2: 15.
0: 17,90.
3: Ah, então Luís, podes ficar com o troco.
2: Então, mas porquê?
0: Porquê? Porque eu pedi uma garrafinha de água, que ele tem lá à disposição.
2: À volta.
0: E trouxe a garrafa comigo. Eu sou essa pessoa agora. Vou a sítios, se me oferecem água, okay. Eu trago a garrafa para recuperar os 10 cêntimos.
2: Isso é mesmo extraordinário.
0: Já ontem aqui no bar, mas o bar está bem que eu paguei uma garrafinha, neste caso era de chá. Normalmente o que é que tu farias? Bias a garrafinha de chá, punhas no ecoponto. Agora eu não. Eu agora trago a garrafinha para recuperar os meus 10 cêntimos.
2: Para depositar depois.
0: Mas a do barbeiro soube melhor porque eu não paguei. Não é? Portanto, vai abater no valor do corte.
2: Mas tu achas que te vais tornar naquela pessoa que vai ter sempre um saco no carro para angariar?
0: No carro não, fica na porta. Fica na porta. Depois levo para casa onde tenho efetivamente o saco da volta.
2: Okay. Portanto, vais levar garrafas. Quanto mais garrafas adquirires,
0: mais dinheiro vou recuperar.
3: Portanto, se fores almoçar lá a casa e eu te der uma lata de refrigerante, tu vais-me sacar a lata.
0: Não, o que é que vai acontecer? Não vou beber até ao fim. E digo, depois eu acabo, agora como já comecei a ver, não é? E levo.
3: Ficas-me com a lata e nem sequer admites que é para a volta.
0: Exatamente.
3: Okay.
0: Ainda falta um bocadinho, olha, depois deito fora eu.
2: Sim, mas o que eu estou a dizer é, já vais levar garrafas de outras pessoas também?
0: Claro. Porque assim é que se ganha dinheiro, porque as outras pago eu, percebes?
3: Menos do cabeleireiro.
2: Menos do cabeleireiro, pois é. Ó oh, Pedro, isso é um grande. Eu não sei se é mudar para melhor ou para pior. Devo dizer.
0: Não, também não sei.
2: Porque eu acho que isso, se eu tiver um almoço contigo e te vir a sair com 10 garrafas de água...
0: Não, 10 não, levo só a minha. Não,
3: a dele e a tua, Luís.
2: Não, no almoço contigo, ou seja, e com mais pessoas, como é óbvio, mas se eu te vir a levar, sei, por exemplo, somos seis garrafas...
0: Não, isso eu não faço, eu tenho vergonha. Pois. Eu levo só a minha.
2: Pronto, é isso que eu queria, claro. Porque há ali um limite. Não é?
3: Mas, Luís, mas eu acho que isto é um começo. Pergunta-lhe daqui a um mês.
2: É.
3: Fazemos almoço de equipa e o Pedro, eu fico com esta, ele...
2: Vai ter um saquinho a dizer, volta Pedro Fernandes, e é um saquinho só com garrafinhas para levar, não é?
0: Agora estás a ser mau.
2: Desculpa, tens razão. Já vimos pessoas a fazer isto, não vamos dizer nomes.
0: O Presidente da Câmara de Lisboa já está a queixar que as pessoas estão a ir aos caixotes à procura das embalagens.
3: Espalham
0: o lixo todo.
3: Pois é.
2: É a Lisboa de Carlos Moedas. É a chamada Lisboa de Carlos Moedas.
0: Não sei se isto é só em Lisboa, se calhar está a acontecer no mundo inteiro.
2: É o país.
0: Eu só levo as minhas, malta. Eu não vou aos caixotes, eu prometo.

0: Easy Fallen, só grandes músicas, estás com a RFM. Boa quarta-feira, se o trânsito ajudar, não é, Mariana?
1: Vamos a isso, vamos espreitar então o trânsito na RFM com Control Auto. 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Hoje complicou de cedo. Houve acidente no IC19 em Queluz, sentido Sintra-Lisboa, ocupa a via direita. Há demora desde o Cacém. Filas também na A5 em Porto Salvo, no final da A1 em São João da Talha, e na A2 a fila desde a Baixa de Corroios. No Porto está mais intenso, na VCI do Mercado A3 e entre o final da A1 e o Nó de Francos. 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Quanto ao tempo para hoje, vento muito, muito forte no litoral oeste e nas terras altas, desce um bocadinho a temperatura máxima no interior norte e centro e também a sul. Évora hoje com 32 graus de máxima, Faro e Beja com 31, Guarda, Santarém e Porto Alegre à espera de 30 graus, 28 para Setúbal, 27 para Coimbra e Viseu, Lisboa e Porto hoje com 26 graus de máxima, 24 para Viana do Castelo. 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
0: Muito bem, Mariana Alvim. Agora as notícias na RFM.
2: Olá, eu sou a Beatriz Lopes. Incêndio de Proença Nova já entrou em fase de resolução. O incêndio de Alvito da Beira, em Proença Nova, entrou em fase de resolução perto da meia-noite e meia. A atualização é feita pela Proteção Civil. Nesta altura, continuam ativos os incêndios de Portel, no distrito de Évora, com várias frentes, e o incêndio de Mirandela, onde a situação evolui de forma favorável. Arranca hoje a campanha de imunização contra o vírus sincicial respiratório, uma das principais causas de bronquiolite e internamento em bebés. A proteção é gratuita e abrange os bebés nascidos entre 1 de abril deste ano e março de 2027. Carlos Moedas pede ao Governo que acabe com o sistema Volta, que devolve dinheiro a quem entrega garrafas e latas. O autarca de Lisboa diz que a medida está a levar pessoas a remexer e a despejar contentores à procura de embalagens e fala em problemas de higiene urbana. O buraco na camada de ozono sobre a Antártida aumentou mais cedo do que é habitual e já ocupa cerca de 25 milhões de quilómetros quadrados. São mais 5 milhões do que a média para esta altura do ano.
0: Está bonita. Há uns anos que nós já ouvimos falar do buraco da camada do ozono e parece que ainda não aprendemos como remediá-lo, não é? Ou remendá-lo, neste caso.
3: Remendá-lo. Algum comentário, Beatriz?
4: Quem é que nos vai proteger?
0: Pois é, exatamente. Está. Qualquer dia não dá para habitar este país. Este país, este planeta.
3: Raios ultravioleta também. Ou UV.
4: Exato.
3: Não é? Pois, acho que era importante também fazer esta adenda.
0: Obrigado.
1: Obrigado. Obrigado, Luís.
0: Agora que barulho é este, não é, RFM?
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0: Bom, ontem adivinharam o barulho.
1: Pois foi.
3: Finalmente.
0: Era deixar cair uma resma de papel. Bem, nós sofremos aqui tanto com o ouvinte que disse deixar cair livros.
1: Pois foi. Porque tens que ser específico.
0: Exatamente, era uma resma de papel. E ganhou então a Cláudia Xavier 21.250 euros.
3: Parabéns.
0: Que maravilha.
1: Hoje começamos devagarinho. Novo barulho com 500 euros.
0: Mesmo assim, não é nada mau. 500 euros para começar. Que barulho é este? O número de telefone é o 213814540, com 121 no coração do bairro, para melhor o aconselhar. Ouve lá então com atenção este novo barulho. Olha que giro! Já sei o que é. Mas eu vi o vídeo. Luís, tu não viste o vídeo pela tua cara, já percebi.
3: Não. Okay. Estava a tentar adivinhar. Eu tento sempre no início do barulho.
0: Da primeira vez, não é?
1: 500 euros.
0: Vamos atender a
1: segunda chamada.
0: Boa sorte.
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0: Muito bom dia, estás com a RFM e vamos jogar ao Que Barulho É Este? É novo.
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0: Ontem alguém ficou com mais de 20 mil euros. Hoje começamos então com um barulho novo a valer 500. E para jogar está o João Francisco, que nos liga de Fermentelos. Olá, João, bom dia.
2: Bom dia.
3: Bom dia.
4: Bom dia, João. Tu conheces a Maria João Paiva de Fermentelos?
2: O nome não é estranho, mas
4: eu conheço. Pois é, eu conheço.
0: E quem é? Luís, já agora?
4: A Maria João Paiva é uma menina que já estagiou aqui na rádio. Que era de Fermentelos.
0: Olha que bem.
4: Muito interessante.
0: Muito
4: e
0: interessante.
4: E lá conhece toda a gente.
0: Claro, é pequenino, não é?
4: É pequenino.
0: É pequenino.
4: Pequenino é bom.
0: Olha, João, ficaste satisfeito com a troca do barulho? Ou sabias o que era o outro?
2: O outro não sabia, mas desconfiava, mas não andava lá nem lá perto.
0: E tu estavas aqui a queixar-te antes de entrarmos no ar que o teu telefone, pronto, só funciona quando os prémios são mais pequenos, não é? Com os prémios grandes não consegues ligar.
2: Pois, parece que não. Agora só liguei e caiu logo. Eu até fiquei vir aqui o tempo a andar aqui no rádio e eu, olha, já está.
0: Já está, vamos embora. Agora só falta adivinhar o barulho. Vamos a isto, João?
2: Vamos.
0: Então ouve lá com atenção. Para 500 euros, que barulho é este? E agora, 15 segundos. O que é que pareceu isto?
2: Sei lá, pareceu tipo algo cair dentro de um copo com água.
0: Algo a cair dentro de um copo com água?
2: Sim, uma colher.
0: Muito bem. Uma colher a cair dentro de um copo com água. Sim, senhor. Está aqui, está rebuscada.
4: Está, está.
0: Está, não está? Será que nós andamos a complicar isto? Se calhar não, João. Está errado.
2: Pois, eu já sabia.
3: Está pronto, não foi surpresa.
0: Eu já sabia, muito bom.
2: Olha, não, João. Não, eu experimentei ligar, mas quando digo experimentei ligar, mas não fazia.
0: Tranquilo, tranquilo.
4: É, na boa.
0: Isto ainda agora começou, João, tranquilo.
4: Tens tempo ainda.
0: Então vá, grande abraço.
3: Okay. Bom dia.
4: Vá, João, um abraço, até logo.
0: Tchau, bom dia.
2: Um abraço.
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0: Faltam 7 minutos para as 8 da manhã. 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Olha, tu não sentes hoje que o Luís está a rir pouco?
1: Tá.
0: Sinto que o Luís hoje está...
1: Está murcho.
0: Está um bocadinho murcho. Tu normalmente ris mais, é mais expansivo.
2: Eu vou bem embora.
3: Vai, até logo. Até amanhã.
0: Não vai. Não vai.
3: Vou zarpar.
1: Luís, isto não é uma crítica, isto é uma preocupação.
2: Não, eu já sei onde é que ele vai, percebe?
0: Então vai.
1: É uma preocupação nossa.
2: Eu sei que ele vai.
0: Eu não vou.
2: Eu tinha aqui um tema, eu tinha aqui um tema muito interessante.
0: Ah, então. Não, então diz lá, diz lá.
1: Boa. Já está mais animado.
0: Já está.
2: Peço desculpa.
0: Era o quê?
2: Peço desculpa. Então, o tema que eu queria falar hoje era... Não, podes ir. Vai, ó Pedro, vai para o teu tema.
0: Eu não ia para lado nenhum.
2: Vai.
0: Não, não.
2: Então, olha, o que é que eu tenho para dizer?
0: Sim.
2: Agora já não vai ter tanto de impacto, percebem? Que agora vai ser estranho. Mas podemos recomeçar?
0: Podemos.
2: Podes
0: pôr
2: um jingle ou qualquer coisa?
0: Podemos, espera aí.
1: Café da manhã, bom dia!
2: Boa!
0: Bom dia, Pedro, Luís e Mariana.
2: Bem, isto é tão estranho. Isto está a ser tão estranho agora. Pronto, ontem eu estava a navegar pela internet e vi uma notícia. Epá, e os jornalistas hoje em dia têm realmente de parar com o clickbait.
1: Bem.
2: Consegui errar, não é? Clickbait.
0: Mas atenção, há jornalistas que mordem.
2: Não, há jornalistas que mordem sem dúvida nenhuma. Então o que é que este jornalista resolveu fazer? Que é pôr uma notícia que diz o seguinte: nutricionista revela segredo da dieta de Ronaldo. E eu pensei: ei, tu queres ver que eu agora vou saber o que é que o Ronaldo come diariamente?
0: Sim.
2: Isto é fenomenal.
0: E então?
2: Extraordinário. Entro na notícia e diz: é um ingrediente que 90% das pessoas não têm. E eu penso: ok,
0: mas
2: são
0: o que
2: aquelas
0: é que será?
2: Curcumas especiais, sim, aquelas chias especiais e tudo mais. Chego à notícia, abro e o que é que ele diz? O segredo da dieta de Cristiano Ronaldo é um ingrediente que 90% das pessoas normais ou dos desportistas de elite não têm. Ou seja,
0: então,
2: e tu pensas assim: onde é que se compra? Não é?
0: Claro.
2: Onde é que se compra? Onde é que existe esse ingrediente? E ele depois diz assim: a consistência. Pá, isto é normal.
0: É a consistência.
2: Isto é normal.
1: Estava à espera de um abacate, estou com o
2: Luís. Mas isto é normal.
1: Um abacate.
2: Acaba na vida de quem?
0: A consistência.
1: Mas olha,
2: estamos todos a querer ser saudáveis, todos a querer imitar o Ronaldo, os seus hábitos saudáveis, e de repente ele diz: ai, 90% não tem. E aquilo é um ingrediente? Consistência.
0: E tu tens?
2: Pá, não tenho, mas não tenho, não sei onde é que se compra.
1: É isso, passado.
2: Essa porcaria que ninguém tem.
1: É no supermercado. Mas, Luís, passado o desgosto desse clickbait, não é? Pronto. Não é verdade?
2: É pá, mas é assim, porque é que não me dão logo?
0: Mas sim, não era isso que nós estávamos à espera,
2: não,
0: daquela notícia.
2: É pá, claro, é a rotina toda do que é que Cristiano Ronaldo come: 3 abacalhos de manhã, ovos mexidos e uma torrada de pão integral de massa-mãe. Isto é que eu quero saber.
0: Mas como é que ele come isso? Com consistência.
2: Com consistência.
0: Claro.
2: Portanto, que chato.
0: Portanto, está certo.
2: E ele não disse um ingrediente que o Ronaldo ponha no pequeno almoço, nem no almoço, nem no jantar, nem no lanche. Um ingrediente, disse só: consistência.
0: Mas sabes de que forma é que os jornalistas fazem essas notícias? É com consistência.
1: Estavas à espera. Não estavas à espera desta, Luís?
2: Eu achei que ele ia para o clickbait.
0: Não. Mas atenção, o clickbait, se há bait, alguém bite.
2: Alguém.
0: Pois tu.
2: É o que eu penso, é como eu penso.
0: Portanto,
2: é como eu digo.
0: Houve clickbait e tu bite. Olha, bite embora.
2: E eu baitei.

0: Ai, cá estamos mais um dia. Olha, quem é que nunca falhou uma saída na autoestrada?
1: Ah, muita gente. A pergunta que se impõe é quem é que assume que já falhou?
2: Devem ser mais as pessoas que fazem mais 20 km. Devem ser mais as pessoas que fazem mais 20 km.
0: Sim, é isso.
2: Deve ser isto, não é? Depois de terem falhado a saída, só para não darem parte fraca do que as que assumem que falharam. Está bonito.
0: Exatamente. Olha, podem não assumir que falharam, mas levam com o GPS a dizer inversão de marcha, isto durante 3 minutos, sim, ou mais.
1: Se és assim, lembra-te da mensagem da Zurique e da Prevenção Rodoviária Portuguesa. O cuidado é o melhor caminho e o importante é chegar em segurança.
2: É certo. Que não faz mal nenhum falhar uma saída.
0: Não? Exatamente, não faz mal nenhum. 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E eu confesso que não há nada que me deixe mais irritado do que falhar uma saída na autoestrada. É que fico possesso.
2: Possesso.
0: É um chamado possesso. Ora, já a seguir as notícias na RFM.
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0: 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Vamos espreitar o trânsito, Mariana.
1: Vamos a isso. Atenção que há complicações no IC19. Foi resolvido o acidente em Queluz, mas ainda há outro acidente agora em Tercena, sentido Sintra-Lisboa. Corte via esquerda, fila em Paiões. Obras na Cril, em Sacavém, em direção a Algés. Só se passa pela esquerda. Há fila no local, afeta também o acesso da A1. Ainda há acidente na Ponte Vasco da Gama, no sentido sul-norte. Corte via esquerda. Manhã complicado em Lisboa, também complicou no Porto, na Avenida AEP, com acidente antes da VCI, fila desde a ponte de Lessa na A28. Boa viagem com a RFM, boa quarta-feira, o trânsito com a Noralto volta à rotina em segurança com a manutenção do seu carro em dia. Quanto ao tempo para hoje, desde a temperatura máxima, sobretudo no interior norte e centro, também a sul do país, está a evento muito forte. Hoje temos 24 graus para Viana do Castelo, Leiria 25, Porto e Lisboa com 26 de máxima, Funchal 29, Faro 31.
0: É preciso pendurar a roupa com molas, não é?
1: Muitas molas. Muitas molas. E não faças brechinho no cabeleireiro, que não vale a pena, amiga.
0: Vale a pena. As notícias já a seguir.
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1: Olá, bom dia. Eu sou a Beatriz Lopes. Afinal, ainda há alunos sem escola atribuída, admite governo. O Ministério da Educação reúne-se hoje com diretores de escolas de Odivelas e do Barreiro para encontrar soluções para os alunos que continuam sem colocação. Em comunicado, o gabinete de Fernando Alexandre adianta ainda que ontem foram colocados mais de 500 alunos do básico e secundário em Almada, Sintra e Amadora e alerta que 65% dos pedidos de matrícula foram feitos fora de prazo. E o Sindicato dos Professores Licenciados pelos Politécnicos e Universidades quer que o Ministro da Educação revele os estudos que sustentam que turmas até 30 alunos não prejudicam a qualidade do ensino. Ouvido pela RFM, António Carlos Ramos garante que os professores não conhecem essa evidência científica.
2: Tentar branquear aquilo que efetivamente é esta solução, dizendo e afirmando que não há evidências que coloquem em causa a qualidade do ensino, parece-nos que é excessivo da parte do Ministro.
1: A posição do Sindicato dos Professores Licenciados pelos Politécnicos e Universidades. Arranca hoje a campanha de imunização contra o vírus sincicial respiratório, uma das principais causas de bronquiolite e internamento em bebés. A proteção é gratuita e abrange os bebés nascidos entre 1 de abril deste ano e março de 2027. Os recém-nascidos serão imunizados nas maternidades. Os bebés que já nasceram devem fazê-lo nos centros de saúde. Entrou esta madrugada em resolução o incêndio de Alvito da Beira, em Proença Nova. A atualização foi feita pela Proteção Civil. Nesta altura continuam ativos os incêndios de Portel, no distrito de Évora, com várias frentes ativas, e o incêndio de Mirandela, onde a situação evolui de forma favorável. Devido à previsão de vento, o IPMA acaba de colocar sob aviso amarelo os distritos de Lisboa e Faro. Prevêem-se rajadas de vento que podem chegar aos 75 km por hora. O aviso vai vigorar até às 9 da noite. Ursula von der Leyen faz esta manhã o discurso sobre o Estado da União no Parlamento, em Estrasburgo. O reforço da defesa, o apoio à Ucrânia e a redução das dependências externas estão entre os principais temas.
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0: Try, bom dia, estás com a RFM e com o café da manhã. Olha, isto de fazer rádio em direto tem nestas coisas, não é? De vez em quando somos invadidos e aconteceu há pouco uma invasão aqui em estúdio.
1: Não, mas foi uma boa invasão, fomos muito invadidos por cachos de uvas a Evita. Olha, aproveitei para provar e ainda estou aqui a comer.
2: Olha, é verdade, e podes passar nos stories da RFM, podes ver o momento da invasão e o Pedro e a Mariana aproveitaram, claro, para comer umas boas uvas.
0: A comer, a comer e abraçar, e são bem boas, são crocantes, não têm grainha, e eu já coloquei aqui algumas de lado para levar, malta.
1: Sim, sim, também.
0: Não sei se vou distribuir.
1: São biológicas, são doces. Olha, os meninos lá em casa vão adorar. Tenho mais filhos, malta.
2: E é muito importante isto. São nacionais, não é? Produzidas no Alentejo.
0: E nós até comprovámos isso, que elas tinham sotaque, que nós falámos com elas.
1: Verras e sotaque.
0: Ora, e chegaram na altura certa para dar um sabor mais docinho ao café da manhã da RFM. Estamos, não sentiram que ficámos mais doces?
1: Sim, sim.
0: Estamos muito mais doces agora. Ora, já a seguir, acho que o Luís Pinheiro vai ter um teste de compatibilidade para nós, Mariana.
2: Compatibilidade.
1: Prefiro compatibilidade. Contabilidade.
0: Contabilidade ia falhar de certeza.
2: É na semana que vocês fazem 10 anos de namoro, não é? Portanto, vamos fazer aqui um teste de compatibilidade que é feito muito em Oxford.
0: Deve ser, deve.
2: É.
0: Pedro Fernandes, Mariana Alvim e Luís Pinheiro. Este é o teu café da manhã na RFM, claro. Já a seguir, Yuga.
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0: Jamaican Bam Bam, são agora 8 horas e 19 minutos. 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O Luís Pinheiro, como é que é dizer, por ocasião do nosso aniversário de 10 anos juntos na rádio, eu, Pedro Fernandes e Marina Alvim, decidiu fazer-nos hoje um teste de compatibilidade, é isso?
1: É verdade, é um estudo, é um teste muito utilizado na Universidade de Oxford para a disciplina de psicologia e, portanto, eu vou fazer aqui um teste aplicado, obviamente, a Portugal. E, portanto, o teste vai consistir no seguinte: eu vou dizer nomes de pessoas, nomes próprios, por exemplo, Miguel.
0: Sim.
1: E vocês vão ter, quando eu disser três, têm de dizer o apelido de uma pessoa conhecida em Portugal. E vamos ver se a vossa compatibilidade está certa, se é a mesma pessoa ou não.
2: Ah, mas tem de ser uma pessoa famosa, não pode ser...
1: Tem de ser famosa em Portugal.
0: Okay.
1: É específico em Portugal.
0: Tá bem.
1: Que é para ver se o vosso mindset vai à mesma pessoa ou não.
0: Tá bem.
1: Tens uma trilha aí de intensidade,
0: mais intensidade.
1: Qualquer coisa assim.
0: Eu estava mais de no amor.
1: Se quiseres, podemos estar no amor.
0: No amor.
1: Exatamente.
2: Não, agora estou um bocado preocupada, porque só se o Pedro for como eu, sou compatível com o
1: meu. Está tudo bem, isto é, pode ser.
0: Ah, tenho aqui uma melhor.
1: Vamos a isto.
0: Vou parar esta. Você não me avisaste isto.
2: Mas supostamente o que tu esperas é que nós, com estes 10 anos de relação de rádio, conhecemos as mesmas figuras públicas.
1: O vosso mindset seja muito parecido.
2: Mas isso digo já que não será.
1: Olha, que eu acho que vai ser.
2: Ele vai ter futebolistas.
1: Não.
0: Pode não ser.
1: Ou seja, têm de ser pessoas, pensem em pessoas que, se calhar, ambos diriam a mesma coisa.
0: E dás-nos tempo para escrever? Para pensar um bocadinho?
1: Não, dou-vos 3 segundos e depois dizem ao mesmo tempo. Ok?
0: Está bem.
1: Vamos já começar. João. 1, 2, 3.
2: Félix.
0: Não me lembrei de ninguém.
2: Olha, eu imposto.
0: Eu preciso de mais tempo.
2: Isto é difícil, Luís.
1: Não é difícil.
0: Tordo.
2: Olha,
0: estás a ver escrito?
1: Não, mas imagina, vocês têm de se interligar.
0: Então, tens de dar tempo.
1: Perceber?
0: Tens de dar tempo para nós pensarmos.
1: Eu vou dar 5 segundos, mas não há cá olhar.
0: Não há.
2: Ah, não podemos falar em equipa? A equipa não,
1: não
2: pode reunir?
1: São 5 segundos.
0: Não é isso, é só para termos um nome pronto, não é para combinarmos nada.
1: Está bem. 5 segundos, ok?
0: Tá.
1: Ricardo. 1, 2,
0: já
1: 3,
0: tenho, tu tens?
1: 4, 5.
0: Sapinto. Agora fui eu para o futebol.
1: Sapinto e Feist.
0: Ah, o Ricardo Feist.
2: Mas é para empresário da Concentra. A figura pública já me ofereceu.
0: Empresário da Concentra. A Maria está a pensar nos contactos do telefone dela, não é?
2: Não, nem conheço, mas não sei porque o meu cérebro deu-me esta informação.
1: Vamos ao próximo.
0: Bora.
1: Pronto, 2 já foram.
0: E maus.
1: Malta, vá lá,
0: e
1: concentração.
2: Sapinto, claro, sapinto.
1: Concentração. Miguel.
0: Isto é fácil.
1: 2, 3.
0: Esteves Cardoso. Miguel Santos é o que trabalha aqui na rádio. Então era figuras públicas.
1: Pessoas conhecidas.
0: Atenção, eu já tenho 2 escritores. E a Mariana 0.
1: E é assim, só para responder quando eu disser 5, não é o 4.
0: Ah, ok.
1: Ok?
0: Tá bem.
1: Pronto. Rita. 1, 2.
2: Espera.
1: 3.
0: Então.
2: Espera.
1: 3.
2: Espera.
0: Então.
1: 4. 5.
0: Blanco. Ah, disseste depois, não disseste ao mesmo tempo. Ah, pá, Mariana, não sabes jogar.
1: Isto está a correr tudo muito mal.
2: Mas o teu critério é péssimo, Luís, desculpa.
1: Agora o problema é de quem fez o jogo.
0: Eu ia dizer Salema.
1: O problema é de quem fez o jogo.
0: Luís, concentra-te, não te irrites.
2: Mas queres escritores? Ferro.
1: Quero...
0: já não.
1: É assim,
0: eu vou-vos dar tempo.
1: Eu vou-vos dar 7 segundos, vamos cada vez aumentando mais, ok? Margarida. 1, 2, 3, 4. 5.
0: É o 7.
1: 6, 7.
0: Rebelo Pinto. Bem, teve Pinto.
1: Malta, vá lá. Estas últimas. Os últimos 4 ou 5, vocês têm mesmo de acertar algum.
2: Tá não bem? Mais, ai meu Deus.
0: Tá bem.
1: Maria. 1, 2, 3.
0: É aos quê?
1: 4, aos 7.
2: Peraí,
1: 5.
2: Dá.
1: 6, 7.
0: Vieira.
1: Está muito complicado. Eu espero bem que isto esteja a ser filmado, que é para depois.
2: Mas acho que eu pensei na Vieira, mas não estava a lembrar do apelido dela e estava a fazer assim o gesto ao Pedro. Aquela pequenina, mas não lembrava.
1: Vamos ao próximo. Sérgio. 1, 2, 3, 4, 5, 6, 7.
0: Godinho!
1: Eu achei que tinhas de dizer Conceição, por acaso. E a Mariana ia dizer Godinho.
0: Godinho.
2: Vai lançar um novo livro em breve. Lá estamos nós na literatura.
1: Que vamos acertar todos os restos. Carlos. 1, 2, 3, 4, 5, 6, 7.
0: Moedas!
1: Pronto, os últimos 2, rapidamente. Inês. 1, 2, 3, 4, 5, 6, 7.
0: Medeiros.
2: Castelo Branco.
1: Bem, e assim, e vocês, para quem não está aqui a ver o que eu estou a ver, a Mariana fez sinal com a boca do nome que ia dizer. E mesmo assim, não, Pedro Fernandes disse:
2: não, eu fiz, tem dois apelidos, eu fiz o número 2 para dizer: dois apelidos, Castelo Branco.
0: Eu pensei nas irmãs.
1: Malta, vamos ao último.
0: As irmãs me deixam.
1: Ao último, por amor de Deus. Isto são 10 nomes, vocês só acertaram um.
0: Yeah.
1: Paula, 1. Paula. 2.
0: Espera, não tenho nenhuma Paula.
1: 3. 4, 5.
3: Paula,
1: 6. 6, 6, 6, 7, bora!
2: Alberta, não.
0: Acertámos
2: dois, o Sérgio Godinho e nenhuma Paula.
0: Nenhuma Paula, bravo, bravo, Maria Alvi. Somos os maiores.
1: A Paula Neves, a Paula Bobone.
0: Ah, pois é.
2: E a Paula Bobone.
0: Ei, a Paula.
2: Diz isto muito que é mais novo que nós.
0: Bem, 1 em 10.
1: Olha,
2: pronto. Desculpa a desilusão, mas continuamos muito amigos com estes 10 anos de relação.
0: Desculpa, Paula.
1: Mas façam este teste também com os vossos amigos, que isto é engraçado.
0: É pá, muito giro. Obrigado, Luís.

0: A Irina Barros, tu e a Lua, só grandes músicas, estás com a RFM. São 8h30, voltamos a despertar o trânsito, Mariana.
1: Mas isto está complicado. 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Atenção que houve acidente, está em resolução na Ponte Vasco da Gama, sentido sul-norte, fila desde a área de serviço. Na Cril estão a acabar as obras em Sacavém, sentido Sacavém-Algés, mas ainda está bastante acumulado o trânsito e a afetar a A1 desde Alverca. De resto, tudo cheio em Lisboa a esta hora, também cheio na VCI no Porto e ainda há acidente na Avenida AEP, antes do acesso à VCI. Corte via direita, fila desde a ponte de Lessa na A28. Manhã de quarta-feira um pouco complicada. 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Hoje descem as temperaturas, sobretudo no litoral, ou aliás, sobretudo no interior norte e centro e a sul do país também. Atenção que Lisboa e Faro estão sob aviso amarelo por causa do vento muito forte até às 9 da noite.
0: Obrigado pelo aviso, Mariana. Agora as notícias na RFM.
2: Olá, eu sou a Beatriz Lopes, Presidente da Comissão Europeia, pede uma Europa mais forte e independente. Ursula von der Leyen alerta que a Europa enfrenta hoje um mundo abertamente hostil. No discurso do Estado da União, a

0: entre os 27 perante desafios económicos, tecnológicos e de segurança. Continua a tentativa de encontrar lugar nas escolas para todos os alunos da Grande Lisboa. Hoje é a vez do Ministério da Educação reunir com diretores de escolas de Odivelas e do Barreiro. Arranca hoje a campanha de imunização contra o vírus sincicial respiratório, uma das principais causas de bronquiolite e internamento em bebés. A proteção é gratuita e abrange os bebés nascidos entre 1 de abril deste ano e março de 2027. O Governo reúne-se hoje com os parceiros sociais para apresentar informação sobre o Orçamento do Estado para 2027. Em cima da mesa está também a transparência salarial, com novas regras sobre a informação dos salários aos candidatos a emprego.
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0: Beyoncé e Sweet Dreams, bom dia, estás com a RFM, com o teu café da manhã, com o Zurique, mais que cobrir riscos, cuidamos. Ora, e é precisamente por termos este patrocinador, não é? Que diz, como o próprio slogan diz, mais que cobrir riscos, cuidamos, temos que alertar para o risco do que os jovens andam a fazer hoje.
1: Sem dúvida.
0: É?
2: Posso insultar os jovens?
0: Podes, Mariana Alvim, insulta os jovens, mas só estes.
2: Só estes. Boa. Só os que rapam pestanas. E mais do que me irritar raparem pestanas, é porque é a razão pela qual eles fazem. Porque dizem que parecem mais machos. Está tudo errado aqui.
1: Pá, isto está ligado ao looks maxing.
0: Já falámos disto aqui.
1: Sim, sim. Várias coisas que se faz ligado ao looks maxing. E pronto, dá-lhes um ar. Eles acham que lhes dá um ar um bocadinho mais feminino.
0: Por exemplo, eu tenho pestanas longas. Vocês acham que isto me dá um ar feminino?
2: Pá. Não.
0: Olha, o Tomás Lopes diz que sim, o nosso produtor.
2: Não,
0: dá um ar feminino.
2: É inveja de qualquer pessoa, tu não tens de pôr rímel. Ele não põe máscara nas pestanas.
0: Mas acham que eu devia rapar as
2: não.
1: Não, acho que não.
0: Eles estão a dizer que sim, estão a brincar, não é?
2: Estão a brincar contigo.
0: Claro.
1: Eu acho que ficas muito bem. Eu gosto muito das minhas.
0: Eu por acaso, eu gosto de ver pessoas, homens e mulheres, com pestanas longas.
1: Com pestanas longas.
0: Sim.
2: É tão bonito. E quando vocês os dois, Luís e Pedro, deixem-me que vos diga que têm um belo par de. Não é par, um belo par, não, que são só duas, não. Uma bela. Muitas boas pestanas.
1: Temos um belo par
0: de cortinas.
2: Tanto o conjunto direito como o conjunto esquerdo.
0: Exatamente.
2: Eu tenho poucas pestanas, sou loirinha e parque das pessoas. Tenho que pôr rímel, que não se pode dizer rímel, que é uma marca,
0: máscara,
2: para fingir que tem algumas, para pois pintar é as pontinhas loiras. Portanto, é a minha inveja. Você, e os meus filhos também, dois dos meus filhos têm fartas. Pestanas fartas.
1: É,
2: e agora,
1: isso.
2: A moda é rapar, nem é com tesoura, é com máquina.
1: Que nojo.
0: Só o perigo, não é?
2: Só
0: de aproximar uma máquina dos olhos, mas mais do que isso, não é? Porque as pestanas não estão lá só para enfeitar.
2: Não, elas são para proteger os olhos.
0: Claro, para... do pó, não é? E etc.
2: Suor, células da pele, até radiação UV. Radiação.
0: E vocês ouviram as notícias hoje do buraco do ozono?
2: Está maior.
0: Está maior.
1: E as pestanas voltam a crescer, mas demoram é muito tempo.
2: Demoram meses.
1: Isto é pior que o cabelo. É pior que o cabelo.
0: Será que também há implantes de pestanas?
1: Ah, sim, senhor. Ah, aqueles descartáveis?
0: Não, isso não é implante.
2: Não é implante, é colar.
1: É colar.
2: É falsas.
0: Mas o cabelo não é colar.
1: Ah, implantes.
0: Pois, não leva.
2: O olho, não podes pôr agulhas no olho, que horror.
0: Sei lá, na Turquia fazem
1: na
0: tudo.
1: Na Turquia.
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0: Para meter cabelo e pestanas.
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0: Olha, faço é para ver isso. Será Ramos e Kalema agora, o nosso amor. Bom dia.

0: Ramos e o Escalema, o nosso amor, bom dia, estás com a RFM. 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
0: Obrigado, Luís Pinheiro, por essa informação legal tão preciosa.
2: Gostaste do Soteca?
0: Gostei muito do teu Soteca.
2: Tens muito merci.
0: Vês que tiveste de francês na escola.
2: Oui, oui, claro, francês. Claro, 3 menos. Foi a minha nota.
1: 3 menos?
0: Pois é, ainda havia os menos e os mais.
1: Na nota
0: havia.
1: Final, não.
0: Havia, havia.
1: É,
2: era. Era, na nota
1: era.
2: Final, acho que
0: não. Já a seguir, Somber e Homewrecker.
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0: Thornberry e Homewrecker. Faltam 6 minutos para as 9. 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Pois é, meus amigos, olha, eu não estou nada bem hoje.
1: Pedro?
0: Bem. Ontem à noite, pronto, eu fui ver um concerto, cheguei tarde a casa e tinha um saquinho que era para pôr no meu porta-bagagens do carro, porque hoje ia fazer uma entrega, não é? Também faço entregas nos tempos livres. E então a minha mulher disse-me, põe à frente do carro, ou põe ao pé do carro, que é para amanhã, quando fores embora, não te esqueceres. Acabei de receber a fotografia do lugar do meu estacionamento vazio, com o saquinho à frente do carro. Lá ficou ele.
1: Como é que tu tiras o carro?
0: É que eu passei pela frente do carro.
1: Passaste por ele?
0: Eu passei pelo saco. E ficou lá.
2: Mas sabes,
1: se calhar até lhe deste um chuto, não é? Se calhar até sem querer.
0: Resparta quem é que meteu aqui o saco.
1: Quem é que meteu isto aqui
2: no caminho?
0: Fui eu ontem, não é? E lá ficou. Pá, isto acontece-me tantas vezes.
2: Ah, mas é isso que eu ia dizer, é que isso acontece muitas vezes. Eu tenho uma sapateira à porta de casa, não? Um mini móvel.
0: Sim.
1: Mini móvel.
2: Mini móvel. E onde ponho na entrada, quando alguma coisa está na entrada de casa, é para eu levar comigo.
0: Lá fica.
2: Fica na sapateira.
0: Eu já uma vez deixei as torradas na torradeira. Carreguei no botão para as torradas fazer, vim-me embora e ficaram lá. E depois venho no carro, ei, às torradas.
1: Eu já me aconteceu isso, mas foi com almoço, que é pior ainda.
0: Almoço?
1: Que é deixar o almoço no micro-ondas.
0: Okay, mas ligaste o micro-ondas a aquecer?
1: Liguei
0: e ficou...
1: o micro-ondas, aqueci o almoço, esqueci-me de sair de casa.
2: Esqueci-me de sair de casa. Estranho, estou com fome.
1: À noite, estava cheio de fome, como é óbvio, esqueci-me de almoçar. Chego a casa, vou ao micro-ondas, está lá.
0: Meteste mais um minuto e comeste.
1: Claro. Está lá arroz com bifinhos de peru e um molho. Pronto, estava lá.
0: As nossas... Nós já não estamos bem, malta.
2: Não estamos bem. Mas não somos os únicos, de certeza. 962007888. Diz-nos que também acontece a ti. Só a favor.
0: Mariana Pereira e Murta agora. Se eu fosse a ti, olha, tomava aqueles memórias.

0: 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Já a seguir as notícias, são quase 9 horas, não te atrases.
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0: Vamos lá então espreitar o trânsito, Mariana Alvim.
12: Vamos a isso, está mais complicado no Porto. 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Atenção que houve acidente na VCI em Bonjoia, no sentido Freixa Rábida. Corte via esquerda, fila, ultrapassar a ponte do Freixo. Acidente também na avenida AEP, antes da VCI, sentido Norte-Sul. Paragens desde a ponte de Lessa, na A28. Ainda demora de Santo Ovídio, na A1, ao Norte Francos, na VCI. Em Lisboa, tudo cheio a esta hora. A segunda circular nos dois sentidos para o Campo Grande, Via Longa, na A1, a Benfica. Este norte-sul lento desde o Lumiar e praticamente a fila na A2 é no Fogoteiro. 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Hoje, 10 a temperatura máxima no interior norte e centro e também a sul do país, mas está muito vento, há mesmo aviso amarelo para Lisboa e Faro por causa do vento até às 9 da noite.
0: Obrigado, Mariana. As notícias já seguem na RFM, edição das 9.

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2: Olá, eu sou a Beatriz Lopes, Presidente da Comissão Europeia, pede uma Europa mais forte e independente. Ursula von der Leyen diz que está a emergir uma Europa mais forte e independente num mundo cada vez mais hostil. No discurso sobre o Estado da União, a Presidente da Comissão Europeia defendeu maior autonomia estratégica e prometeu usar todos os meios para reequilibrar a relação comercial com a China. Na área do clima, von der Leyen prometeu novas medidas de preparação para ondas de calor, incêndios e fenómenos meteorológicos extremos. Boas notícias no combate aos incêndios. Entrou em fase de resolução o fogo que deflagrou ontem em Mirandela, no distrito de Bragança. Durante a madrugada, também o incêndio de Alvito da Beira, em Proença Nova, passou à fase de resolução. Nesta altura, continua ativo o incêndio de Portel, no distrito de Évora, com várias frentes. No terreno estão cerca de 350 operacionais, apoiados por mais de uma centena de viaturas e 3 meios aéreos. O Ministério da Educação reúne-se hoje com diretores de escolas de Odivelas e do Barreiro para encontrar soluções para os alunos ainda sem colocação. Ontem foram colocados mais de 500 estudantes em Almada, Sintra e Amadora, sendo que o Governo diz que 65% dos pedidos de matrícula foram feitos fora de prazo. Entretanto, o Sindicato dos Professores Licenciados pelos Politécnicos e Universidades desafia Fernando Alexandre a revelar os estudos que sustentam que turmas até 30 alunos não prejudicam a qualidade do ensino. Arranca hoje a campanha de imunização contra o vírus sincicial respiratório, uma das principais causas de bronquiolite e internamento em bebés. A proteção é gratuita e abrange os bebés nascidos entre 1 de abril deste ano e março de 2027. Os recém-nascidos serão imunizados nas maternidades. Os bebés que já nasceram devem fazê-lo nos centros de saúde. O Governo reúne-se hoje com sindicatos e patrões para discutir a preparação do Orçamento do Estado para 2027. Em cima da mesa estão também novas regras de transparência salarial. A proposta prevê que quem se candidata ao emprego tenha direito a conhecer o salário ou o intervalo salarial antes de assinar contrato. As empresas também deixam de poder perguntar aos candidatos quanto ganhavam em empregos anteriores.
3: Obrigado, Beatriz. Já a seguir, a Mariana Alvim vai sair desta porta com uma malinha com 12.487 euros.
4: Não sei. Disseram que eu não estou vestida a rigor.
5: Mariana, estás
4: muito
5: bem.
4: Vou chorar para a casa de banho.

0: E ela é linda e vai ser ela a dar o dinheiro hoje.
1: Claro, ela é linda e está linda.
0: É verdade.
1: E será para sempre a mais linda.
0: Todos os dias.
1: Todos os dias linda.
0: A mais bela da rádio.
2: É, já me perderam seus mentirosos. Já há bocado disse, ah, pois é, sou eu que vou fazer hoje o telefonema para os queridos ouvintes que se inscreveram. E é um sorteio, não é? Para ganhar 12.487 euros. Ó, que os meus colegas respondem, mas vais assim vestida?
0: Estávamos a brincar, Mariana. Estávamos a brincar, Mariana. E aliás, olha, com 12.487 euros podes comprar uma fatiata nova.
2: É, mas não sou eu que vou ganhar.
0: Está
2: é?
0: Bem, mas
2: eu vou dar.
0: Pedes uma pequena comissão ao ouvinte que ganhar, não é?
2: Olha, parabéns, ganhaste. Olha, estou complexada com a minha toalete. Será que podes ir comigo às compras?
1: E oferecer-me Chanel.
0: Natal está quase
1: Chanel.
0: Aí, não
2: Sabe,
0: é?
2: Não quero.
0: Então é às 9:15 que a Mariana ouvinte pode ligar se tu te inscreveste através do 761-10-10-10. 761-10-10-10. Ainda tens 5 minutos para participar neste sorteio que está a valer 12.487 euros. Mas atenção, porque a Mariana vai-te pedir para confirmares este valor.
2: É, tens que dizer este valor certinho em euros e depois então só assim serão teus estes 12.487 euros. É em cartão e este valor é líquido, já livre de impostos.
1: Sim, olha, e faz um favor também e elogia a roupa da Mariana Alvim. Eu sei que não vais ver, mas elogia na mesma.
2: Por
1: tá
2: telefone,
1: bem?
2: Não é?
1: Exatamente.
2: Pela tua voz estás muito gira, Mariana.
1: Estás lindíssima.
0: E há aqui outro pormenor que as pessoas podem ter ligado já há uma semana.
2: E depois esquecem-se e estranham que o telefone toca a uma quarta-feira assim de repente.
0: Exatamente.
2: Às 9:15.
0: Se ligaste para o 761-10-10-10 na última quarta-feira, a partir das 9:15 da manhã, já estava a contar para este sorteio.
2: Ora,
0: por isso,
2: bem.
0: Atenção, atenção.
1: Muito
0: Feta
1: bem,
0: atenção.
1: Muito
2: atenção,
1: bem,
2: ganham dinheirão.
0: Muito portanto,
1: bem.
0: Mariana Alvim, podes ir embora.
2: Está bem.
0: Que nós agora te vamos contar aqui do estaminé.
2: Eu não sei se depois volto, mas.
0: Voltas.
2: Não, tem que ir às compras.
0: Às 9:15 a Mariana vai ligar-te. Ainda tens uns poucos minutos, 3 minutos e qualquer coisa para te inscreveres pelo 761-10-10-10. O custo da chamada é de 1 euro mais IVA e ganha 12.487 euros neste grandioso jogo da mala.
2: Boa sorte.
0: Agora são os tribalistas na RFM. Já sei namorar. Bom dia.

0: Alicia Keys e Empire State of Mind, as grandes músicas da tua RFM. Passam agora 17 minutos das 9. 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
0: Enquanto a Mariana Alvim foi tentar dar o dinheiro que está na nossa mala, 12.487 euros, nós estamos aqui a falar de esquecimentos que acontecem durante as manhãs.
2: Porque
0: o cérebro não está a funcionar bem ainda, não é? Já me aconteceu também uma vez, tirar um cafezinho, me liga a máquina do café, ponho o café a deitar, mas só que não pus a chávena. Portanto, vai para aquele depósito.
2: Desperdício, no
0: não,
2: fundo.
0: Não, que depois bebo do depósito.
2: Hã?
0: Não, estou a brincar. Assim, bem, também era na minha máquina de casa,
2: sim, mas essa nem eu fazia.
0: Pois não. É, pois é, olha.
2: Essa nem eu fazia. Isso para mim é um bom barómetro.
0: Eu achava que tu eras menino para isso.
2: Não, pá, não. Okay. É tipo, ok, foste para o desperdício, nem pensar.
0: Já foi. Olha, vamos ver o que é que aconteceu, ouvir o que aconteceu com a Ana.
3: É assim, somos todos esquecidos. Eu já me esqueci de algumas coisas, mas o que eu me recordo mais é de colocar a carteira e as chaves dentro do frigorífico. E depois andava à procura delas e elas estavam lá dentro.
0: Bravo, Ana.
2: Bem, isto é.
0: Bravo.
2: Carteira e chaves dentro do frigorífico. Eu já
0: meti coisas dentro do frigorífico que não era suposto. Imagina, vou com telemóvel, já aconteceu. Vou com o telefone na mão, por algum motivo, e preciso das duas mãos para tirar alguma coisa do frigorífico. Pouso na prateleira, fecho, já foste.
2: Epá, nunca me aconteceu isso.
0: Não?
2: Nunca. Já viste, temos de fazer aquele jogo que é tens um chupa e o desodorizante na mão. E eu digo, põe o desodorizante e tu pões no sovaco, chupa agora, e tu pões o chupa na boca. Assim sucessivamente,
0: até
2: depois trocar
0: não é?
2: Na mão e depois... Isso vai ser muito interessante.
0: Vai ser, não vai.
2: Pô,
0: ora, se
2: fazer,
0: tiver histórias de
2: isso.
0: Esquecimentos matinais, 962-007-888. Já a seguir temos Georgie e Glimpse of Us.
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0: Bom dia, estás com a RFM. 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
0: É isso mesmo. Amanhã estaremos lá a partir das 7 da manhã, meus amigos. Melhor levar um casaquinho, não é?
1: Sim, sim.
2: E de que as correntares no metro são perigosas.
0: Pois é.
2: Eu já estou aqui a chocar.
0: Estás.
2: Estou. Eu estou a chocar aqui alguma.
1: Nós estamos um bocado chocados contigo, estamos.
0: Vizinhos agora, né, RFM?

0: Seus marotos, seus marotos. Mariana, como é que está o trânsito a esta hora?
1: 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Está mais difícil no Porto. Atenção que houve acidente na Avenida AEP antes da VCI, sentido Norte-Sul. Fila a ultrapassar a ponte de Lessa na A28. Acidente também na VCI em Bonjoia, sentido Freixa Rábida. Fila em A20. Acidentes também junto ao nó da A3. Um em cada sentido, ambos na esquerda. Em Lisboa ainda tudo cheio a esta hora e complicou na A5. Com acidente antes do estádio, sentido Cascais-Lisboa, fila em Porto Salvo. Manhã de quarta-feira complicada, hoje que desce a temperatura máxima no interior norte e centro e também a sul do país, de resto conta com vento muito forte, há mesmo aviso amarelo por causa do vento em Lisboa e Faro até às 9 da noite.
0: Obrigado, Mariana. Agora as notícias na RFM.
2: Olá, eu sou a Beatriz Lopes. Ursula von der Leyen anuncia novas medidas para reforçar a segurança da União Europeia. No discurso sobre o Estado da União, a Presidente da Comissão Europeia propôs um mecanismo de emergência para responder a entradas massivas de migrantes. Propôs também um Conselho Europeu de Segurança e um mecanismo para os países da União Europeia coordenarem rapidamente a resposta a crises. Para a Ucrânia, prometeu mais ajuda no inverno com apoio energético e reforço da defesa aérea. Luís Montenegro apoia um segundo mandato de António Costa à frente do Conselho Europeu. De acordo com o Jornal Expresso, o Primeiro-Ministro apoia a proposta do líder do Partido Popular Europeu para manter os atuais responsáveis dos principais cargos da União Europeia até 2029. O Ministério da Educação reúne-se hoje com diretores de escolas de Odivelas e do Barreiro para encontrar soluções para os alunos ainda sem colocação. Ontem foram colocados mais de 500 estudantes em Almada, Sintra e Amadora. A Venezuela vai precisar de cerca de 18 mil milhões de euros para recuperar dos sismos de junho. É o que revela uma estimativa conjunta da ONU, União Europeia e Banco Mundial.
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0: está muito animado aqui no estúdio. Está uma animação. Vai para aqui, sim senhor.
1: E eu estou a chocar alguma, imagina quando não estou.
0: Tu estás a chocar alguma?
2: Estou.
0: Também...
2: ainda não tinhas dito isso hoje, Luís.
0: És um fiteiro, pá. Olha, agora coisas sérias, meus amigos. É estatisticamente impossível apanhar um carrinho de supermercado com as quatro rodas a girar para o mesmo lado. É pá, eu já tentei. Não dá.
1: Apanhas sempre aquele com uma roda louca que puxa tudo para a prateleira dos detergentes.
0: É a roda louca, é?
1: É a roda louca.
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1: Sem dúvida.
0: E agora fiquei com esta da roda louca, pá.
2: Descontrolo.
1: Roda louca.
0: Isto acontece-me imensas vezes mesmo.
1: Podemos ter um programa chamado
2: antes.
1: Roda Louca.
2: Eu normalmente até vou de carrinho.
0: Faço test drive.
2: Primeiro. Este vira à direita e vira à esquerda, está bom. Se não, troco.
0: Faz aquele empurrãozinho, sim, não é? Empurras sozinho, se ele se mantiver na linha, está bom para usar.
1: Pode ser um ótimo conceito, um test drive de carrinhos de supermercado.
0: Sim.
2: É útil, faz sentido.
0: Isso, e depois tem lá uns com a etiqueta do aprovado, não é?
1: Temos aqui um bom conceito, exatamente. Passar na inspeção, não passa, muito bom.
0: Ora, já a seguir dizemos o que é que aconteceu hoje no grandioso jogo da mala.
1: E eu estou a chocar alguma ainda por cima.
0: Outra vez, lá está ele. Estás a arranjar uma

0: Bom dia, estás com a RFM. Faltam 13 minutos para as 10 da manhã. 13 não, 15. Fiz mal as contas.
1: E eu é que estou a chocar algum...
2: São 9h45.
0: Exatamente. Uma informação mida, especialistas em serviços de automóvel multimarca. Mariana Alvim hoje foi a responsável por tentar entregar 12.487 euros. Será que conseguiu? Vamos ouvir.
2: Tá. Quem fala? Bom dia. Daqui Mariana Alvim, do grandioso jogo da mala.
3: Sim, senhora.
2: Com quem é que eu estou a falar?
3: Albino de Arala.
2: Albino, sabe dizer então quanto é que está na mala? Tem 10 segundos a partir de agora.
3: 12.487 euros.
2: Está certo! Que emoção! Muitos parabéns, obrigada.
0: 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Tão fácil.
2: Eu disse imensas piadas no fim, galera, da armação de Pedro. Então agora vai para outras praias, não é? Não sabia bem.
1: Mas não luxou a tua roupa. Fiquei um bocadinho triste.
2: Não, já não.
0: Olha, 10.562 euros é quanto está agora na mala. 761-10-10-10. Já não.

0: Os Dama e Agora é Tarde, estás com o café da manhã com Zurique, mais que cobrir riscos, cuidamos. E está na hora também de nós sairmos, não é? E damos lugar à Joana Cruz.
1: Eu tenho de ir tratar de mim porque estou aqui a chocar alguma coisa.
0: Está ele
1: não
0: outra
1: sei
0: vez.
1: Se já vos tinha dito, mas estou mesmo quase
2: é
1: a chocar alguma
2: homem
1: coisa.
2: Homem e criança.
1: Estou a chocar alguma coisa.
2: E a Dana Magina Terza não tem nada, nada nenhuma.
0: Zero.
1: Eu estou para aí acima dos 39.
0: Ninguém acredita, Luís Pinheiro. Bom, voltamos amanhã para mais um café da manhã. Pedro Fernandes, Mariana Alvim e Luís Pinheiro, de boa saúde.
2: E
0: confia.
2: No caso dos três, esperamos por ti na estação.
1: Estou aqui a chocar alguma coisa.
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0: Olá, eu sou a Beatriz Lopes. A União Europeia vai proibir o acesso às redes sociais a menores de 13 anos. Entre os 13 e os 15 anos só serão permitidas contas com supervisão dos pais. No discurso sobre o Estado da União, Ursula von der Leyen prometeu também regras mais apertadas para proteger as crianças dos riscos do mundo digital. A nova lei europeia para a proteção das crianças na internet será apresentada amanhã. O Hospital de São João no Porto prevê admitir mais enfermeiros a curto prazo para reforçar as equipas. Em resposta à agência Lusa, a unidade de saúde avança que vai fazer novas contratações. O anúncio surge depois de o Sindicato dos Enfermeiros ter alertado para a falta de profissionais, sobretudo no serviço de urgência. O Ministério da Educação reúne-se hoje com diretores de escolas de Odivelas e do Barreiro para encontrar soluções para os alunos ainda sem colocação. Ontem foram colocados mais de 500 estudantes em Almada, Sintra e Amadora. A fechar, lembro-te que devido à previsão de vento, os distritos de Lisboa e Faro estão sob aviso amarelo. O aviso vai vigorar até às 9 da noite.
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3: RFM, muito bom dia. Agora sim, não estou sozinha. Joana Cruz e Rodrigo Gomes, bem-vindo, bom dia.
4: Bom dia, que loucura é esta? Que horas são estas? O que é que eu estou aqui a fazer a esta hora? Meu Deus, que novidades!
3: Ele está completamente perdido, que veio do Rio de Janeiro, já nos vai contar tudo.
4: Trouxe um presentinho para a Joana Cruz, sou um querido.
3: Ai, um biquíni todo lindão.
4: A Joana já experimentou.
3: Já experimentei, sim, fica bem. Agora deixa eu ver depois na praia como é que é. Bom, já vamos estar por aqui à conversa. Joana Cruz e Rodrigo Gomes na RFM. Até à uma da tarde.

0: Sexta-feira, Joana Cruz, Rodrigo Gomes, 10 horas 8 minutos. No Rio de Janeiro são menos 4. Para ti, 6, não é?
1: Menos 4, para mim são 6 da manhã. Eu estou a ir para a cama agora, em teoria.
0: Tá
1: com uma caipirinha em cada mão.
0: Ui, é como a gente gosta.

0: energia por aqui está fervilhante. Rodrigo Gomes voltou do Rio de Janeiro depois de 10 dias no Rock in Rio. Eu tenho aqui um questionário daqueles que eu gosto de fazer, que é perguntas a disparar.
1: E eu tenho que responder rápido.
0: Sim, sim, sim.
1: Sobre o Rio de Janeiro e o Rock in Rio do Brasil.
0: Portanto, prepara.

0: Ana Cruz, Rodrigo Gomes, estamos juntos nesta manhã, contigo até por volta da 1 da tarde, agora vai ser sempre assim. Rodrigo foi até ao Rio de Janeiro para o Rock in Rio. Rock in Rio,
1: estive 12 dias no Brasil, estou todo baralhadinho das ideias.
0: Portanto, agora vai ter que responder, eu sou aquela pessoa que faz questionários.

0: assim a disparar às pessoas e eu pensei assim, Rodrigo, muito rapidamente, eu quero saber o melhor show do Rock in Rio.
1: Tributo a Tim Maia da banda brasileira Jota Quest.
0: Ai.
1: Sim, esteve lá o Elton John, a Demi Lovato, a Zara Larsson, esses artistas todos, mas o Tim Maia toca o meu coração.
0: Caramba, percebo tão bem. O artista que tiveste pena de não entrevistar?
1: O Elton John.
0: Ah, pois claro. Um momento mais inesperado desta viagem?
1: Quando me espalhei ao comprido e rasguei as calças a caminho de entrevistar a Carolina Deslandes e a avó, que já de si era inesperado de repente aparecer a Carolina Deslandes e a avó no Rock in Rio no Brasil.
0: Meu velhinho caiu. Um sabor que te surpreendeu no Rio?
1: Olha, uma caipirinha misturada com morango e maracujá, e aquilo parecia assim estranho e depois era incrível.
0: Ora bem, percebo. Onde é que amaste voltar? Porque não é a primeira vez?
1: Amei voltar à Rua da Alfândega, ao mercado do Saara, que é um mercado com umas lojas de rua, que aquilo enche-me o coração porque é cheio de gente e confusão, como eu gosto.
0: Muito bem, um cheiro que gostavas de sentir de novo agora.
1: Agora? Estar a voltar a entrar na tenda VIP do Rock in Rio Brasil, que aquilo tem lá um aroma, um cheiro aromático característico. Eu já lá
0: não
1: tinha
0: é churrasco?
1: Não é churrasco, não.
0: Okay.
1: Na tenda VIP não é churrasco.
0: E a paisagem que mais te emocionou?
1: Subir ao Pão de Açúcar, ao bondinho do Pão de Açúcar, às 3 da manhã, para assistir ao nascer do sol. Apesar de estar algumas nuvens e uma chuvinha, foi lindo.
0: Muito bem, eu confesso que a última pergunta que eu te ia fazer era: onde é que está o meu presente? Mas não preciso, porque o meu presente chegou antes de eu perguntar.
1: Trouxe um grande biquíni à Joana.
0: Verdade, azulinha.
1: Se soubesse onde é que eu a comprei.
0: Na praia, naturalmente.
1: Não foi, foi no porta-bagagens de um carro. Mas isso agora não interessa nada.
0: Está a valer. Joana Cruz, Rodrigo Gomes, muito felizes por estar por aqui na RFM.

0: Lopes, regressadinho do Rio de Janeiro, não veio sozinho. O Fábio Porchat também está em Portugal, sabia?
1: Claro, nem ele vinha se eu não voltasse.
0: Com certeza. Fábio Porchat que está com a RFM num grande espetáculo a apresentar o Agora é que São Elas, com Júlia Rabela, Maria Clara Gueiros, a Priscila Castelo Branco, hoje no Teatro Tivoli BBVA. Depois anda uma digressão.
1: É uma aclamada comédia brasileira à qual tu não podes faltar.
0: Fica aí o convite. Vai ao teatro.
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0: contigo agora.
1: Todos os dias, das 10 à 1, eu e a Joana voltamos à tua companhia juntinhos. Eu e você, você e eu, juntinho.
0: Que delícia! Acabadinho de chegar do Rio de Janeiro, trouxe-me um biquíni. E já a malta a perguntar, algum presente da Farm? Não, veio um biquíni que eu já mostrei também de resto.
1: Se quiseres ver a Joana com o biquíni que eu lhe trouxe, podes passar nos stories da Joana Cruz no Instagram, que está lá ela.

0: RFM, muito bom dia. Quarta-feira passada, semana acabada. Isto é um tirinho até dia 17 de outubro.
1: Ah, grandioso pois. Espetáculo da RFM. Que grandioso espetáculo é este na Super Boca Arena, no Porto? Os bilhetes já foram ou já?
0: Estão praticamente aos últimos, assim, aqueles restinhos para os distraídos. Portanto, é assim, se não queres perder esta que vai ser uma grandiosa noite, onde só vai estar quem está. Quem não está, não tivesse.
1: Muitas surpresas. Eu já sei o que é que a Joana vai fazer.
0: Ui, psst, calou.
1: Não recomendo,
0: calou.
1: Mas ela vai fazer.
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0: Olá, eu sou a Beatriz Lopes. Já estão praticamente resolvidos todos os focos que atravessaram a madrugada. Está dominado o incêndio que deflagrou ontem à noite em Freixo de Espada à Cinta, no distrito de Bragança. O fogo não chegou a ameaçar habitações nem bens. Por dominar, continua ainda o incêndio em Portel, no distrito de Évora, mas a única frente ativa está a ceder aos meios de combate. A Proteção Civil espera ter o fogo controlado nas próximas horas. Portugal não está a salvo da ameaça russa. O alerta é da antiga primeira-ministra da Finlândia, Sanna Marin, que esteve esta manhã na conferência BUC 2.0 em Lisboa. Sanna Marin alertou que se a Rússia vencer a guerra, poderá avançar sobre outros países europeus e usar novas tecnologias para atingir infraestruturas críticas à distância. A União Europeia vai proibir o acesso às redes sociais a menores de 13 anos. O anúncio foi feito esta manhã por Ursula von der Leyen. Entre os 13 e os 15 só serão permitidas contas supervisionadas pelos pais e com funções limitadas. A proposta será apresentada formalmente amanhã pela Comissão Europeia.
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0: Rodrigo Gomes, que voltou do Rio de Janeiro, já cá está. Será que a malta está a sair? Não do Rio de Janeiro, mas do ginásio a esta hora?
1: Eu acho que sim.
0: Não é?
1: Quem não faz nenhum, isto era para estar a...

0: pode ser um bocadinho melhor com 630 euros daqui a pouco no bolso.
1: Vamos chegar ao que barulho é este, não te preocupes, vamos dar-te o número de telefone, que eu já sei que não te lembras. Nós tratamos disso, está bem?
0: Com a RFM, a Elisa e o Tiago Nogueira.

0: FM, gostamos sempre de fazer-te feliz e temos um novo barulho para te desafiar a jogar.
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2: Em jogo estão 630€. Eu confesso que estou como tu, totalmente às escuras, porque ainda não ouvi este barulho.
0: Ah, pronto. Então vamos lá. Este barulho é novo. Estreou hoje. Já está então neste valor. 630€. Que barulho é este na RFM? Mais uma vez, só porque é novo, está bem?
2: 213814540.
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0: Joana Cruz, Rodrigo Gomes, vamos lá então jogar contigo.
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2: Ao telefone temos o Tiago Vieira de Gaia, que trabalha numa loja de Airsoft e vai tentar dar um tiro certeiro no que barulho é este da RFM, correto, Tiago?
3: Vou tentar.
0: És, a tua pontaria é boa ou quê?
3: Mais ou menos.
2: Ok.
0: Ok, exato. Então vá, este barulho é novo, por isso mesmo ouvidinhos bem abertos, Tiago. São 630 euros. Que barulho é este na RFM? Qual é o teu palpite? Podes dizer.
2: Tens 15 segundos.
3: Não deu para ouvir aqui no telefone, mas pronto.
2: É um tiro às escuras. Rápido.
3: Sei lá. Uma folha a cair.
0: Já.
2: É que não, o barulho de uma folha a cair.
3: É que eu não ouvi mesmo o barulho.
0: Opa, eu disse ouvidinhos bem abertos, Tiago. Já deste um palpite fora do tempo. De facto, ele é rapidinho e tal. Portanto, olha, nem vale a pena pôr isto. Vale. Só para embrulhar a coisa, está bem? Um beijinho grande.
3: Obrigado.
0: E ele é novo, eu percebo.
3: Igualmente.
0: Não o Tiago. Não, o Tiago não é novo, se calhar, mas o barulho é. Portanto, olha, vamos lá ver se é depois da uma da tarde que alguém vai conseguir acertar. 630 euros desta vez não foi. 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Que barulho é este na RFM? E é novo.

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0: Ótimo final de manhã com a RFM. E há quanto tempo não vais ao cinema?
1: Há quanto tempo não vais ao cinema ver um filme francês?
0: Ah, ué, très bien. Amanhã vai estrear com a RFM Só Uma Ilusão.
1: É um filme dos realizadores do grande êxito Amigos Improváveis, Anto Chable, com certeza que te lembras deste filme. E este Só Mais Uma, Só Uma Ilusão é mais um filme francês que eu imagino que os americanos vão copiar de tão bom que é.
0: Como ao outro, né? RFM, bom dia.
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0: Olá, eu sou a Beatriz Lopes. Foi rejeitada a comissão de inquérito do Chega a Luís Neves. Aguiar Branco rejeitou o pedido do Chega para criar uma comissão de inquérito à gestão de Luís Neves na Polícia Judiciária. O Presidente do Parlamento considera que o requerimento continua demasiado abrangente e diz que democracia não é investigar sem limites. O Chega poderá ainda recorrer da decisão. Já o pedido do JPP foi admitido e terá de ser votado pelos deputados. Carlos Moedas responde pela primeira vez às críticas das famílias das vítimas do acidente com o elevador da Glória. O autarca de Lisboa garante que o gabinete esteve sempre disponível e diz que, por razões legais, não podia contactar diretamente as famílias. Moedas afirma ainda que tentou chegar às vítimas através das embaixadas e seguradoras e considera ofensiva o que diz ser uma politização do acidente. A espera acabou. A Fórmula 1 em Portugal já tem data. O Grande Prémio será disputado no Autódromo Internacional do Algarve, em Portimão, entre 18 e 20 de junho do próximo ano. Portugal tem acordo para receber a competição também em 2028.
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4: Ótimo início de tarde com a RFM, Joana Cruz e Rodrigo Gomes. Bem-vindo de volta, Rodrigo.
5: Faltam 100 dias para o Natal e eu estou safo porque eu já dei o presente de Natal à Joana. Trouxe-lhe um biquíni do Rio de Janeiro.
4: Não, nem penses.
5: Já está, presente de Natal. E danos do próximo ano.
4: Ai,
5: que é a parte de cima e a parte de baixo.
4: A sério?

0: especiais para ti.
1: E hoje fizemos a festa, voltámos a dar uma batelada de dinheiro.
2: Tá.
3: Quem fala? Bom dia, daqui Mariana Alvim, do grandioso jogo da mala.
2: Sim, senhora.
3: Com quem é que eu estou a falar?
2: Albino de Arola.
3: Albino, sabe dizer então quanto é que está na mala? Tem 10 segundos a partir de agora.
2: 2.487 euros.
3: Está certo! Que emoção! Muitos parabéns, obrigada!
4: Que alegria para a semana a mais, 10.562 euros.
1: Só podes ganhar se te inscreveres. 761 10 10 10, custa chamada 1 euro mais IVA.
4: Não tem nada.

0: eles acabam e não vamos fazer a piada clássica de croquetes e Rock in Rio, porque por lá havia muito mais comida além disso, não é, Rodrigo Gomes? Tão bom que vieste de lá com a RFM.
1: Posso dizer que fui para o Rio de Janeiro a pesar 81 quilos, voltei a pesar 84,5.
0: Não é possível. A sério?
1: 3,5 quilos em 12 dias. A sério?

0: E a lista não acaba, não é? Bom,
1: camarão na moranga.
0: Caminho da hora de almoço por aqui na RFM. É melhor parar, que esta dieta assim não aguenta. Sempre que eu estou em dieta para o verão que vem, tá bom?
2: Uhum.
0: O verão do ano que vem, prepara-se agora. Harry Styles por aqui na RFM.

0: músicas seguidas por aqui a fechar na RFM e queremos é saber qual é que é o teu top 25 das tuas favoritas. Quarta-feira passada, semana acabada, não tarda, é domingo, 6 da tarde e tens o top 25 RFM com o Daniel Fontoura.
1: Em primeiro lugar está a Shakira, será que se vai manter? Será que aquelas ancas vão continuar a rebolar na cara das inimigas?
0: Espero bem que sim, porque ela vai rebolar em Madrid, a Catarina Moreira, vai lá estar.
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8: No entardecer da vida, só seremos julgados pelo amor, disse um grande santo, São João da Cruz. Passados séculos, estarmos conscientes do que aquilo que mais importa é termos sido capazes de amar, de cuidar, de estar atento, de socorrer quem esteve ao nosso lado, é algo que pode e deve continuar a desafiar o nosso dia-a-dia. Um gesto de amor, um dia de cada vez. Já agora, vale a pena pensar nisto.
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0: aqui na RFM, a Rádio das Grandes Músicas. Estamos contigo, Joana Cruz, Rodrigo Gomes. É agora sim, com o Rodrigo aterrado, finalmente, de segunda a sexta, entre as 10 e a 1 da tarde. Tinha saudades tuas, não é? Porque estiveste no Rio de Janeiro 15 dias.
1: Eu também tinha saudades de fazer programa com a minha querida Joaninha Cruz, a minha BFF. E assim vai ser. Se bem que amanhã não estou cá, porque eu já tinha coisas marcadas.
0: Mas ele volta.
1: Mas eu volto.
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0: Muito obrigada por ter estado por aí connosco. Joana Cruz, Rodrigo Gomes, vou para casa experimentar o biquíni que o Rodrigo me trouxe do Rio de Janeiro. Como deve ser, experimentei só por cima da roupa.
1: Se bem que a Joana já experimentou o biquíni. Se quiseres ver, passa no Instagram da Joana Cruz e vê os stories. Vê lá se eu não sou grande amigão.
0: Amigão, dá para ter uma ideia, sim, sim. Catarina Figueiredo, fica com ela já a seguir aqui.
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0: Olá, sou Ana Paula Santos, notícias na RFM. Os portugueses estão a passar dificuldades por causa do custo dos combustíveis, diz o Ministro da Economia. No Parlamento, Castro Almeida considerou que a inflação não está a correr bem e sobre os combustíveis diz que são um ponto delicado e admitiu que os portugueses estão a passar dificuldades. Aguiar Branco rejeitou o pedido do Chega para criar uma comissão de inquérito à gestão de Luís Neves na Polícia Judiciária. O Presidente do Parlamento considera que o requerimento continua demasiado abrangente, diz que a democracia não é investigar sem limites. O Chega ainda poderá recorrer da decisão, já o pedido do Juntos pelo Povo foi admitido e terá de ser votado pelos deputados. Mais de 45 mil jovens utilizaram o cheque livre na segunda edição da medida, são mais 6 mil do que na primeira edição, disse a Ministra da Cultura na conferência BUC 2.0 em Lisboa, onde garantiu que o programa é para continuar. Entre 18 e 20 de junho do próximo ano está marcada a data do Grande Prémio de Fórmula 1 no Autódromo Internacional do Algarve, em Portimão.
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2: RFM, tenha um excelente dia. Ou continuação, é continuação. Esta hora é mais continuação, não é? Como é que tu estás? Almoçaste bem? Olha, eu já fui ao meio-dia. Sou daquelas que come cedinho. Também não há outra hipótese, não é? Sou a Catarina Figueiredo. Vem daí aproveitar 10 músicas seguidas. A tarde é nossa. A começar lindamente com Justin Bieber.

por aqui, vais ouvir ainda muitas músicas que te vão fazer ter vontade de aumentar aí os fones ou até o volume do rádio. Se estiveres assim mais sozinha, é mesmo para pôr bem alto. E esta, arrepia dos pés à cabeça, é, eu gosto de dizer, tenho assim uma frase típica para quando a música é mesmo incrível. Pele de galinha, vais ficar em pele de galinha agora com a Sienna Spiro na RFM.

Ele é de Sheeran, RFM, com esta Azizam. Ele tem um problema em mãos, isto porquê? Porque acho que alguns artistas abandonaram a digressão de Ed Sheeran em protesto contra a exclusão de Macklemore. Acho que houve ali algo que não correu bem e está relacionado, infelizmente, com a guerra entre a Palestina e Israel. Enfim, só queremos paz por aqui, não é? Agora também com Bruno Mars, esta chama-se Risk It All e é para aproveitar como tu quiseres. Boa tarde.

0: Sky no final de 10 músicas seguidas na RFM e agora está na hora de saberes porque é que hoje perdeste 12.487 euros.
1: Tá, tá.
0: Quem fala? Bom dia. Daqui Mariana Alvim, do grandioso jogo da mala.
1: Sim, senhora.
0: Com quem é que eu estou a falar?
1: Albino de Araula.
0: Albino, sabe dizer então quanto é que está na mala? Tem 10 segundos a partir de agora.
1: 2.487 euros.
0: Está certo! Que emoção! Muitos parabéns, obrigada! 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Atenção, porque o próximo a sair daqui feliz e contente a ganhar dinheiro com a RFM podes mesmo ser tu, já na próxima quarta-feira. E atenção, estão em jogo 10.562 euros. Liga já a 761-10-10-10. É o grandioso jogo da mala que está aqui para te fazer muito feliz, para te fazer ganhar dinheiro, pagar as contas, equilibrar, não é? Depois das férias, eu sei que faz falta. Custa a chamada 1 euro mais IVA. Conto contigo para jogar e ganhar. Vamos a isso.
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0: 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Entretanto, a chegar as notícias, logo depois, a Bella Kay por aqui.
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0: Olá, sou Ana Paula Santos, notícias na RFM. Foi rejeitada a comissão de inquérito do Chega a Luís Neves. O presidente do Parlamento considera que o requerimento do Chega para criar uma comissão de inquérito à gestão de Luís Neves na Polícia Judiciária continua demasiado abrangente. Diz que a democracia não é investigar sem limites. O Chega ainda poderá recorrer da decisão. Já o pedido do Juntos pelo Povo foi admitido e terá de ser votado pelos deputados. Os portugueses estão a passar dificuldades por causa do custo dos combustíveis. Isso mesmo admitiu hoje no Parlamento o ministro da Economia, que considerou também que a inflação não está a correr bem. Carlos Moedas responde pela primeira vez às críticas das famílias das vítimas do acidente com o elevador da Glória. O autarca de Lisboa garante que o seu gabinete esteve sempre disponível e diz que, por razões legais, não podia ser ele a fazer o contacto direto com as famílias das vítimas. Continuas com a Catarina Figueiredo, na RFM.
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2: RFM aproveita super bem este dia. Enquanto temos sol para aproveitar, é sempre aquela esperança de acabar o trabalho mais cedo e ir assim beber uma bebida fresquinha para uma esplanada, ou como eu gosto de dizer, esplanadar ao som das grandes músicas da RFM. Neste caso, se calhar é mais trabalhar. O que vale é que trabalhas super bem, vem 10 músicas seguidas, sei que vais adorar. A primeira da lista, I Love It, I Love It, nem de propósito, é a Bella Kay. Tenha uma ótima tarde.

Boa tarde. Sabes que hoje é dia do guacamole, que foi criado, imagina, pelos povos indígenas no México. Depois os espanhóis é que foram alterar a receita, meteram o tomate, a cebola, o alho, o limão. São muito criativos os espanhóis.

Tem uma ótima tarde com a RFM. Tu realmente não resistes, fala sem comida. Joana Almeida a trabalhar em Leiria diz ela que guacamole é só com nachos. Para mim vai bem com tudo. É tipo as grandes músicas da RFM. Nachos, tortilhas, é o que tu quiseres.

É o Fernando Daniel com Casa na RFM. 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

0: os últimos desta voltinha boa de 10 músicas seguidas na RFM e agora vamos dar outra volta para ganhares dinheiro.
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0: Não me esqueças que demos ontem o barulho. Tão bom, e agora o barulho é novo. São 760€ que podes ganhar agora. Que barulho é este? Agora que já ouviste, o que é que tens que fazer? É simples, pegas um telefone e ligas aquele número ótimo que é o 213-814540. Já sabes de certeza de cor e salteado. 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Já daqui a bocadinho, deixa-te ficar desse lado e jogamos para ganhar. Boa sorte!
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0: RFM, tem uma ótima quarta-feira. Por aqui estou a torcer para que consigas ganhar agora 760 euros. Vamos lá.
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0: E assim de repente já estamos em Borba com o Paulo Carvalho. Olá, Paulo.
3: Olá, boa tarde.
0: Como é que tu estás?
3: Bem.
0: Já almoçaste?
3: Já, já.
0: E o que é que foi o almoço?
3: O almoço foi frango.
0: Franguinho, com batatinha ou com arroz?
3: Não, com batatinha frita.
0: É pá, tu que tratas-te bem, Paulo.
3: Sim, tem que ser.
0: E se ganhares 760 euros, o que é que vais fazer à tua vida? O que é que vais tratar na tua vida, assim de imediato?
3: Talvez umas férias, assim, mais forçadas.
0: Mais quê?
3: Umas férias, assim, forçadas.
0: Umas férias forçadas, que é aquilo que uma pessoa mais gosta, férias forçadas. Então vamos lá, vamos tentar que tu tenhas agora umas férias forçadas. Já sabes que o barulho é novo. Diz-me lá, Paulo, que barulho é este na RFM? E está a contar.
3: Eu penso que é deixar cair um copo numa mesa, um copo de plástico.
0: Um copo de plástico, dizes tu. Deixar cair um copo de plástico. Será que a tua resposta está certa? Tu dizes deixar cair um copo de plástico.
3: Sim.
0: Eu vou trancar a tua resposta. Copo de plástico. Pois que a tua resposta está...
4: Está errada! Não! Oh. Desculpa, queria dar-te. Mas fica para a próxima, está bem? Tens o nosso número, tens tudo aquilo que tu precisas. Beijinhos. Até à próxima.
0: Desse lado, já sabes, conto com um palpite diferente, está bem? 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Na RFM agora, Ariana Grande.

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0: Olá, sou Ana Paula Santos, notícias na RFM. Um país que lê é mais resistente aos populismos, diz o Presidente da República. António José Seguro participou hoje na conferência BUC 2.0, promovida pela Associação Portuguesa de Editores e Livreiros, onde deixou a convicção de que uma nação a ler, e a ler bons livros, é mais resistente às ventanias do populismo, da desigualdade, da ignorância, da injustiça e do esquecimento. O Presidente do Parlamento rejeitou o pedido do Chega para criar uma comissão de inquérito à gestão de Luís Neves na Polícia Judiciária. Aguiar Branco considera que o requerimento continua demasiado abrangente. O Chega poderá ainda recorrer da decisão. Já o pedido do JPP foi admitido e terá de ser votado pelos deputados. É uma conclusão a que chega um estudo hoje publicado numa revista científica. A Groenlândia e a Antártida perderam mais de 12 trilhões de toneladas de gelo em 47 anos. Todo esse gelo derretido elevou o nível global do mar em cerca de 3,1 centímetros desde 1979.
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4: Tenha uma ótima tarde com a RFM. Eu sou a Catarina Figueiredo. Já viste como isto está a passar a correr? Hoje é dia 16 de setembro. Já estamos a meio do mês. Ai, meu Deus. Calma contigo, verão. Calma contigo. Nós queremos aproveitar mais um bocadinho, não é? Estás comigo, Catarina Figueiredo. Aproveita agora todos os bocadinhos das tuas 10 músicas seguidas. Elas vão fazer com que tenhas mais produtividade agora no local de trabalho. E começas muito bem com The Weeknd e Daft Punk agora mesmo.

0: música e também a esta. Então bora, junta-te ao clube, adoro This is the Life, Amy McDonald, né, que é uma daquelas músicas que automaticamente nos transportam para um cenário de filme de cowboys, não achas? Se calhar é só a minha cabeça, eu adoro fazer filmes enquanto ouço as grandes músicas da RFM. Não te digo o filme que faço com esta. 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

0: também vais fazer como a Lorde. Agora, quando ganhares, o que barulho é este?
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0: 900 euros podem ser teus, assim mesmo redondinhos. Primeiro preciso que me digas que barulho é este. Atenção que é um barulho novo. Ouviste? Com atenção. Então agora prepara-te porque podes ganhar 900 euros. Já é muito bom. Olha, a mim já me dava para auxiliar a conta bancária depois do dinheiro que gastei no material escolar. 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Vamos!
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13: Saber ouvir o outro é sempre importante, mas pode ser decisivo numa situação de maior fragilidade. 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Saber escutar é bem mais importante do que oferecer um presente de maior ou menor valor. Já agora, vale a pena pensar nisto.
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0: RFM aproveita super bem o que resta desta tarde. Quem sabe a ganhar agora 900 euros.
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0: E do outro lado, pronta para fazer a festa comigo, está a Inês Nobre de Setúbal. Olá, Inês.
3: Olá, tudo bem?
0: Acertei em tudo, Inês Nobre de Setúbal.
3: Sim.
0: Vigilante
3: sim.
0: Da natureza.
3: Sim, senhora.
0: Já sei imenso sobre ti.
3: Sim, mas a gente conversa aqui.
0: Oh, Inês, e já acabaste o trabalho hoje?
3: Eu estou de férias.
0: Eia, de férias!
3: Estou também num parque natural lindíssimo, o Parque Natural das Rias Formosa.
0: Ai, adoro. Realmente é lindíssimo. Adoro, adoro. Conheço bem. Pronto, não te esqueças de ir a um restaurante muito bom em Cabanas de Tavira, que eu não vou dizer o nome, mas começa por N.
3: Sim. Eu sei. Sou capaz de ir lá em breve. Eu estou mesmo em Cabanas.
0: Então vá. Ai, adoro Cabanas. Boa. Então vamos a isso. Vamos tentar ganhar 900 euros para ires a esse tal restaurante e pagares aí uma rodada.
3: Exato.
0: Então vamos lá. Que barulho é este na RFM? E já está a contar.
3: Será abrir um frasco de vidro?
0: Abrir um frasco de vidro. Ah, bem. É o teu palpite, Inês?
3: Sim.
0: A Inês que está de férias em Cabanas de Tavira. Que maravilha. E estás na estrada agora? Estás como? Estás em frente
3: agora
0: à
3: estou na praia. Estou na praia a ver o mar.
0: Em que praia?
3: Nas Cabanas.
0: Ai que bom, ai que bom. Então olha, há sítios piores para se levar uma tampa. Na praia está-se muito bem.
3: Está ótimo, está ótimo. Joguei, nós vivos. Obrigada pela oportunidade.
0: Olha, obrigada eu por me estares a ouvir na praia. É o meu sonho.
3: Obrigada.
0: Tem pessoas que me estão a ouvir na praia.
3: Estou com o rádiozinho, o rádio do apagão.
0: Então mete super
3: alto. O rádio para todo lado. Não.
0: Vá lá, mete lá. Beijinhos, Inês.
3: Beijinhos,
0: até à próxima. Obrigada. 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E já cá está, o Maninho com Até ao Fim.

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0: Olá, sou Ana Paula Santos, notícias na RFM. Comboio a balrua camião em passagem de nível no Alentejo. Há 3 feridos, um com gravidade. O ferido grave seguia no camião, os 2 ligeiros viajavam no comboio. O acidente aconteceu na passagem de nível de Almergia, no concelho de Viana do Alentejo. Segundo a Proteção Civil, o ferido grave já foi transportado para o Hospital de Santa Maria. Os 2 ligeiros estão a ser assistidos no Hospital de Évora. A linha ferroviária está cortada. Um país que lê é mais resistente aos populismos, diz o Presidente da República. António José Seguro falava na conferência BUC 2.0, promovida pela Associação Portuguesa de Editores e Livreiros. O sistema Volta veio para ficar, garantia da Ministra do Ambiente, na resposta ao Presidente da Câmara de Lisboa, que hoje voltou a pedir o fim do sistema de recolha de embalagens com depósito. Carminho e Dino Santiago estão nomeados para os Grammy Latinos na categoria de melhor canção em língua portuguesa. Carminho pela canção Memória, que interpreta em dueto com Rosalía, e Dino Santiago com a música No Vento de Nós.
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3: RFM, tem uma ótima tarde. Como é que tu estás desse lado? Tudo bem? Já faltou mais para dizeres até amanhã aos teus colegas, que é aquela frase que uma pessoa gosta sempre. É libertadora dizer até amanhã, não é? Então bora lá. Agora também libertador é saber que vem aí 10 músicas seguidas. Sou a Catarina Figueiredo, a primeira é de Yugal.

confeitados.rfm. E não sei se conheces o estudo que diz que mulheres que conseguem conciliar ginásio, trabalho, família, têm menos probabilidade de ter distúrbios psicológicos. Sabes porquê? Porque nós já estamos doidas. Com tanta coisa para fazer. Lembrei-me agora porque se calhar estás aí com o tempo contado para ir buscar os miúdos. Boa viagem de regresso a casa, vai com calma. Agora,

Bom regresso a casa com o teu RFM. E sabes que dizem que 80% das pessoas ficam felizes quando um plano é cancelado. E olha que eu acredito, porque há uma diferença enorme entre eu não me apetece ir e não preciso de ir porque cancelaram. Se eu cancelo, sinto-me culpada. Se cancelaram comigo, eu fico aliviada. Sou a única, diz-me que não sou a única. Mas há coisas que eu não cancelo nunca. Estou sempre aqui contigo na RFM, da 1 às 5 e com muito gosto. Sou a Catarina Figueiredo. 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

0: suas 10 músicas seguidas, a terminar agora com Niall Horan. Seguimos juntos. 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A VCI sentido Rábida Freixo com filas entre a Furada e a Boa Vista. Avenida IP também muito preenchida já a esta hora. Em Lisboa, na segunda circular, está lento nos dois sentidos, entre o Campo Grande e o aeroporto. E depois no acesso à Ponte 25 de Abril, está lento a partir do Alvite. No que toca ao tempo para amanhã, se é um pouco nublado ou limpo, há ali uma descida da temperatura máxima no interior norte e centro e na região sul também, de resto. Tranquilo, continuamos a viver a nossa melhor vida no verão. Atenção que amanhã Lisboa chega aos 30 graus de máxima, Castelo Branco também, Faro com 29, Coimbra e Braga 28, Porto 24, Ponta Delgada 26, Funchal 27, Évora e Beja são os fornos do país a chegar aos 32 graus de máxima. Eu sou a Catarina Figueiredo, desejo-te uma ótima viagem de regresso a casa e já sabes, se quiseres encontrar as melhores notícias, as melhores cosquices e tudo e tudo e tudo, é no site número 1 de Rádio em Portugal, rfm.pt.
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0: A tarde é nossa e tudo o que é bom acaba, está na minha hora. Estou de saída, sou a Catarina Figueiredo. Tenho aqui um colega que diz que o meu programa é de autoajuda. Está a gozar comigo, não é? Que seja assim um programa de autoajuda que tenha ajudado a passar uma tarde maravilhosa. Agora ficas também lindamente com Catarina Moreira e Hélder Tavares. Acho que hoje é só com o Hélder. Hoje é só o Hélder, é uma ajuda a meio. Beijinhos, até amanhã, fica bem desse lado.
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0: Olá, boa tarde. André Ventura quer conversar com Aguiar Branco antes de decidir se insiste no inquérito a Luís Neves. Na reação à decisão do Presidente da Assembleia da República, que hoje rejeitou a comissão de inquérito proposta pelo Chega, o Presidente do Partido diz que vai pedir uma conversa prévia a Aguiar Branco. Só depois decide se insiste. André Ventura acusou ainda assim o Presidente do Parlamento de estar a proteger amigos ou interesses partidários. Foi transportado de helicóptero para o Hospital de Santa Maria em Lisboa. O ferido mais grave no acidente entre um comboio e um camião, esta tarde, numa passagem de nível no concelho de Viana do Alentejo. Outros dois feridos ligeiros foram levados para o Hospital de Évora. A linha de comboio está cortada entre as estações de Alcáçovas e Vila Nova da Baronia. Um país que lê é mais resistente aos populismos, diz o Presidente da República. António José Seguro falava na conferência BUC 2.0, promovida pela Associação Portuguesa de Editores e Livreiros, uma conferência onde a Ministra da Cultura revelou que mais de 45 mil jovens utilizaram já o cheque-livro.
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2: Ora então, muito boa tarde, tem uma ótima quarta-feira com a RFM. Vamos a isso a partir deste momento. Está bonito no ar até bem perto das 8, ainda sem Catarina Moreira, que amanhã já está de regresso. E é atenção que amanhã temos o RFM sem olhar quem. Fica atento, porque ao longo destas 3 horas falaremos sobre isso. Primeiro o toque é Harry Styles com American Girls, logo depois Carolina Deslandes, e ainda passa por cá o Teddy Swims.

0: Carne RFM, tarde de quarta-feira. Bom regresso a casa com o Taunitz. Hélder Tavares sem Catarina Moreira, que regressa, atenção, a partir de amanhã. É a última semana completa de verão, por isso é aproveitar o que ainda resta. Deixa-me dizer-te que hoje celebra-se o Dia dos Barbeiros. Muitos parabéns a todos eles. Se tens um amigo barbeiro, manda-lhe já uma mensagem ou aproveita e marca aí um corte. Por acaso, olha, aproveito para dar aqui um shout-out à minha barbearia 2675 Barba Shop, que são incríveis. Em vários países é o dia do guacamole. Ai, tão bom. Ou seja, tens tudo o que precisas para um jantar mexicano com a barba impecável, pois claro. E para além disso, fazem anos nomes como Flo Rida.
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que estás a ouvir a RFM e que faz anos hoje. Estamos juntos até bem perto das 8. Ficas agora com o Teddy Swim, chama-se Mr. Know It All. Passa 8 minutos das 5. Logo depois há Mariana Pereira com Murta. Boa tarde, bom regresso a casa com o Tamnit.

casa com o Tomito. Olha, já vamos a meio da semana. Nem tudo é mau, não é? Oita. Meu nome é Hélder Tavares, estamos juntos até bem perto das 8. Olha, a Joana Cruz tem fama de ser a forreta, não é? Mas entregar prémios na RFM é tudo à grande. Antigamente era o Tabnito. O Tabnito era visto como os sortudos, os reis do barulho. Mas fomos destronados. Infelizmente fomos destronados. Ontem foram 21.250 euros no Que Barulho É Este. O prémio foi para Setúbal em dia de feriado municipal. Sim, senhor. A vencedora é assistente administrativa, uma profissão que deve ter dado muito jeito para descobrir o barulho. Portanto, muitos parabéns à Cláudia Xavier, que ganhou então 21.250 euros. Atenção que hoje vamos chegar ao Que Barulho É Este com a 121 no coração do bairro para melhor o aconselhar. O prémio ainda não cresceu tanto, mas dá para participar daqui a pouco. Agora, The Killers.

0: Matias Damasio com Ébora de Carne RFM, chama-se Loucos. Boa tarde, bom regresso a casa com o Tabonete. 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Há uma avaria na VCI, sentido Freixo a Rábida, na ponte do Freixo, com lentidão entre o Freixo e a A3. No inverso, há lentidão entre a Rábida e a Boa Vista e os acessos à VCI estão muito preenchidos. Já em Lisboa, há lentidão na Cril, sentido Algesta, que vem entre Benfica e Odivelas. Há lentidão na segunda circular, nos dois sentidos, entre Benfica e o aeroporto. Quanto ao IC19, sentido Lisboa, sim, entra com lentidão entre Alfragide e Queluz. E na A5, sentido Lisboa-Cascais, demoras entre o Marquês Pombal e as Amoreiras e mais à frente entre Caselas e Carnagide. Também destacar o acesso à ponte 25 de Abril, que está lento a partir de Campolide. Já a norte, atenção que vamos ter verão até ao fim, isso mesmo. Amanhã continuamos com o céu pouco nublado ou limpo. A temperatura máxima pode mesmo aumentar. Atenção ao vento forte, em especial nas zonas costeiras, nos Açores e na Madeira. Períodos de céu muito nublado com algumas abertas. 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Já a seguir ouves Swim, são os BTS, logo depois Free Sky no Tabnet.
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Chama-se Swim. Acabaste de ouvir os BTS a tocar na RFM. Boa tarde, bom regresso a casa com o Tamnito. Olha, eu não sei se já reparaste. E desculpa lá tocar neste tópico, mas só faltam 3 meses e mais uns dias para o Natal. Sim, senhor. Eu não sei se já tinhas pensado nisto.

E as próximas dicas também estão lá. Como é que chegamos ao Natal sem abdicar de quase nada? A pergunta que eu te coloco com uma resposta que eu te dou já a seguir. Primeiro ouves Freya Sky. 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

Bonito, não sei se já reparaste, falta um pouco mais de 3 meses para o Natal e todos gostamos de chegar a esta altura do ano com alguma margem para os muitos convívios que estão a chegar, não é? Pois,

ZRFM tem resposta. Eu não estou a saber lidar com esta base. Nunca pensei usar esta base natalícia a 16 de setembro de 2026. Mas está a acontecer. Olha, o site da RFM tem aqui respostas. Usa canela e laranja. Dizem eles que estes ingredientes podem trazer um sabor doce sem açúcar. Resiste aos doces de Natal que vão começar a aparecer por aí. As rabanadas eu acho que podem esperar, não é? Outra sugestão é fruta quente, como por exemplo maçã assada. É uma excelente forma de comeres algo doce no final da refeição sem andar já nos doces. Eu não consigo com maçã, não, para mim não dá. Maçã, se não for maçã normal, tudo o resto para mim é invenção. Não há na. Bem, é assim que fazemos para atravessarmos as semanas que faltam para o Natal, não é? Pensa nisto. São as dicas que tu podes encontrar no site da RFM. Experimenta canela com laranja. Eu já experimentei canela e laranja, mas foi em questão de noite, não é? Não foi propriamente... Não foi propriamente, sei lá, durante um jantar. Sim. Sabes aquele shot de tequila que metes depois o limão? Eu já troquei o limão e o sal por laranja e canela. E fica muito bom, diga-se passagem.

0: 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Fica atento. Antes, conferimos o trânsito, vemos o tempo para amanhã e ainda chegam as notícias com a Ana Paula Santos.
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0: 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Atenção que há lentidão na segunda circular nos dois sentidos, entre Benfica e o aeroporto. Quanto ao IC19, sentido Lisboa-Sintra, há lentidão entre Alfragide e Queluz. Na A5, sentido Lisboa-Cascais, há demoras entre o Marquês Pombal e Carnaxide. No inverso, há lentidão entre Oeiras e Queijas. E o acesso à ponte 25 de Abril está lento desde, atenção, Campolide. Já a norte, VCI, sentido Freixo a Rábida, com lentidão entre o Freixo e a A3. E mais à frente, entre a Boa Vista e a Rábida. No inverso, há lentidão entre Canidelo e a A3. E os acessos à VCI estão muito preenchidos. 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Atenção, vamos ter verão até ao fim. Amanhã continuamos com o céu pouco nublado ou limpo. Temperaturas máximas que podem mesmo aumentar. Vento forte, em especial nas zonas costeiras. Nos Açores e na Madeira, períodos de céu muito nublado com boas abertas. Vamos às notícias com a Ana Paula Santos.

0: Olá, boa tarde. Baixaram as notas na época extraordinária de exames nacionais do secundário. Segundo dados do Ministério da Educação, 9 disciplinas tiveram média negativa. As notas só subiram a Desenho A, História B e Alemão. Mais de 21 mil alunos fizeram exames nacionais nesta época extraordinária. André Ventura quer ter uma conversa prévia com Aguiar Branco antes de decidir se insiste na comissão de inquérito aos mandatos de Luís Neves na Polícia Judiciária, que o Presidente do Parlamento hoje rejeitou. O líder do Chega acusou o Presidente do Parlamento de bloqueio e de proteção de amigos. O Ministério das Infraestruturas esclarece que ainda está a ser operacionalizado o novo passe ferroviário verde, que vai abranger também as áreas metropolitanas de Lisboa e Porto. A medida estava prevista para entrar hoje em vigor. O gabinete do ministro garante que está para breve. É o início da fase regular da Liga Europa. O Benfica vai defrontar o Milan de Ruben Amorim e Gonçalo Guedes. O jogo está marcado para as 8 da noite.
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2: Boa tarde, bom regresso a casa com o Tamnete. Vamos em frente para mais uma horinha. Estamos juntos até bem perto das 8. Meu nome é Hélder Tavares. Este é o novo horário aqui do Tamnete. Antes feito das 4 até às 7 e agora das 5 até às 8. O que por um lado é bom, não é? É sair daqui e ir logo ver o jogo de hoje da Liga Europa. O nosso Benfica que vai jogar contra o AC Milan do nosso Gonçalo Ramos. Meu Deus, vai ser bom. Olivia Dean agora com Man I Need, logo depois Alex Bourne.

Ordinary Alex Warren a tocar na RFM, tarde de quarta-feira. Bom regresso a casa com o Tamanito. Olha, imagina que moras ao lado da Taylor Swift. Imagina ao estádio. Bom, de certeza que ficavas, sei lá, com alguma curiosidade para espreitar como é que ela vive, não? Se a piscina é grande, se tem cães, se a casa está pintada ou não. Foi precisamente por causa de vizinhos. De vizinhos assim, não dos vizinhos, atenção, os nossos cantores. Foi precisamente por causa de vizinhos assim que Taylor Swift e o Travis Kelce não estão a facilitar. Até porque a privacidade e a segurança para eles é acima de tudo. E fica atento porque eu já te conto algo a respeito disto. Uma notícia que encontrei hoje, ok? Enquanto isso, até podes me elucidar através do nosso WhatsApp 962-007-888. Se fosses vizinho da Taylor Swift, qual é que seria assim a tua primeira bisbilhotice? Eu acho que a minha era mesmo perceber se eles tinham piscina. 962-007-888. Imagina que serias vizinho da Taylor Swift, qual era a primeira coisa que tu querias bisbilhotar, é? Enquanto isso, temos isto para animar esta tarde de quarta-feira. Já vamos a meio da semana. Passa 8 minutos das 6. Agora com o Hugo, chama-se Jamaican.

0: São 11, One Direction, What Makes You Beautiful, a tocar na RFM, tarde de quarta-feira, bom regresso a casa com o Tabinete. 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Estamos juntos até bem perto das 8. Agora, imagina lá que moravas ao lado da Taylor Swift. É. De certeza que ficavas com curiosidade para espreitar como é que ela vive, não?
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bilheteiros que Taylor Swift e Travis Kelce estão a elevar o nível de segurança. Sim, senhor. Segundo o Page Six, a nova mansão de Taylor Swift e Travis Kelce em Ohio tem agora um alarme com uma voz automática que avisa as pessoas para se afastarem. Também por isso perguntei aos nossos ouvintes através do WhatsApp 962-007-888, portanto a ti que estás a ouvir é RFM mesmo, se fosses vizinho da Taylor Swift, qual é que seria assim a tua primeira bisbilhotice? Só valiam atenção respostas com elevado nível de bisbilhotice. Até porque até na bisbilhotice eu sou esquisito. Eu sou elevadíssimo. Ele é exigente até no que toca às respostas de bisbilhotice. Ah, pois. Se é para ser bisbilheteiro, que se chamas bisbilheteiros. Esta palavra é muito complicada, não é? Eu tenho que dizer devagarinho, porque senão, olha, sai um bisbilheteiro. Olha, saiu bem desta vez. Mas convém dizer que os nossos ouvintes, de facto, não desiludiram no tipo de respostas. Temos aqui, por exemplo, houve inclusive quem tivesse dito que se fossem vizinhos da Taylor Swift, confirmavam, aliás, se reciclavam lixo. Ok. Há quem diga o seguinte: ver se a piscina está bem limpa. Isto é o tipo de resposta de alguém que tem piscina. Porque imagina, eu não tenho piscina e a primeira coisa que eu faria era perceber se eles tinham piscina, claro, para me apoderar dela. Portanto, esta questão da piscina estar bem limpa é realmente quem tem piscina. Perceber se a Taylor Swift também anda na rua de pijama. Ah, eu acho que estes famosos também gostam de andar descontraídos, não é? Saber quem convida para jantar. Sim. É tipo aquela frase mítica: diz-me com quem andas, dir-te-ei quem és, não é? Mas contar quantas malas levam antes de uma viagem. Há aqui boas respostas. Mas se quiseres continuar, podemos ler aqui mais umas. Se quiseres continuar aqui a bisbilhotice, eu também não digo que não. Logo eu, bisbilheteiro número 1 aqui da sala. 962-007-888 é o número do WhatsApp da RFM. Tudo o que seja fofoquice, já sabem quem é aqui com o menino. Seguimos em frente com o Guia Ali, chama-se No Matter Where I Go.

0: Lady Gaga a tocar na RFM, chama-se The Dead Dance. Boa tarde, bom regresso a casa com o Tabonete. 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Atenção, a segunda circular está lenta nos dois sentidos, entre Benfica e o aeroporto. Há também lentidão no IC19, sentido Lisboa-Sintra, entre Alfragide e Queluz. Quanto à assim, com o sentido Lisboa-Cascais, com demoras entre o Marquês Pombal e Carnagide. No inverso, há lentidão entre Oeiras e Queijas e o acesso à ponte 25 de Abril está lento a partir de Campolide. Já à norte, a VCI, sentido Freixo da Rábida, com lentidão entre Bom Joia e A3 e mais à frente entre a Boa Vista e a Rábida. No inverso, há lentidão entre a Afurada e a A3 e os acessos à VCI estão muito preenchidos. Atenção a respeito do tempo para amanhã, deixa-me dizer-te que amanhã o céu vai estar pouco nublado e vamos continuar com temperaturas de verão. Sim, senhor. Vento por vezes forte no litoral oeste e terras altas e pode ajudar a secar a roupa. Nos Açores e na Madeira, períodos de céu muito nublado com voas abertas. 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Já a seguir ouves no Ribeiro, chama-se Saloia, logo depois Pompei, Bastille.
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Chama-se Saloia, Nuno Ribeiro, a tocar na RFM, tarde de quarta-feira. Bom regresso a casa com o Tamanito. 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São 6:37. Boa tarde, boa viagem com o Tamanito. Agora com Bastilho, chama-se Pompeu, depois Adriana Calcanhoto.

Não queremos que o relógio fique mal contigo, ok? Dá sempre jeito ter um relógio por perto. Senão, olha, acontece como muitas vezes, bem, vai até por dias, não são dias, a 3 anos. Agora, deixa-me dizer-te uma coisa. Nós queremos que o relógio...

0: com problemas àquela hora. Não dava assim muito jeito, não é? Imagina que o teu relógio decide ser brincalhão. Tu achas que são, aliás, pensares que são 9:15, o teu relógio diz que não, e afinal perderes aqui uma chance de ganhar dinheirinho. Pá. Que dinheirão que nós temos em jogo para a próxima semana. Grandioso jogo de mala com 10.562. Este é o novo montante. Até porque hoje de manhã ligámos para alguém e foi exatamente isto que aconteceu.
1: Tá. Quem fala? Bom dia. Daqui Mariana Alvim, do grandioso jogo da mala.
2: Sim, senhora.
1: Com quem é que eu estou a falar?
2: Albino de Arola.
1: Albino, sabe dizer então quanto é que está na mala? Tem 10 segundos a partir de agora.
2: 2.487 euros.
1: Está certo! Que emoção! Muitos parabéns, obrigada!

participa várias vezes. Só queremos que na próxima quarta-feira atendas o telemóvel às 9:15 da manhã e sobretudo que digas o valor que está lá dentro em euros, ok? Volto a repetir, 10.562 euros. Participa e boa sorte. Ouves agora Miles Smith na RFM.

0: É o conselho do Miles Smith nesta tarde de quarta-feira. Ele diz isso, eu também concordo. Drive safe. O meu nome é Hélder Tavares, estamos juntos até bem perto das 8. Muito bem-vindo ao Tabernito, é verdade, o teu regresso a casa. Ora, muito bem, há medidas, símbolos que podem transformar completamente a experiência de um espetáculo para pessoas com deficiência. E é sobre essas soluções e sobre quem está a pôr em prática que vamos falar na quarta edição do RFM Sem Olhar a Quem, com a Fundação AGAS. Amanhã e depois de amanhã vamos estar no Cais do Seteré à conversa com profissionais de cultura e também artistas como Kalema e descendentes que já estão a fazer a diferença. E claro que não vão faltar também showcases gratuitos, portanto aparece, ok? Estamos a 10 minutos para as 7, já a seguir o trânsito, o tempo para amanhã, logo depois as notícias aqui no Tabernet.
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0: 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Há um acidente no eixo norte-sul, sentido norte-sul, junto ao Lumiar, a provocar muitas demoras. Há lentidão na segunda circular nos dois sentidos, entre Benfica e o aeroporto. Quanto ao IC19, sentido Lisboa-Sintra, com lentidão entre Alfragide e Massamá. Há cinco, aliás, sentido Lisboa-Cascais. Há demoras entre o Marquês Pombal e Carnaxide. No inverso, há lentidão entre Oeiras e Queijas. E o acesso à ponte 25 de Abril está lento a partir de Campolide. Já a norte, há um acidente na BCI, sentido a Rábida Freixo, junto ao Noda A3. Está a provocar filas desde a Rábida. No inverso, há lentidão entre Bonjoia e A3. E mais à frente, entre Boa Vista e a Rábida. E os acessos à BCI estão muito preenchidos. 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Atenção ao tempo para amanhã. Céu pouco nublado nos Açores e na Madeira. Vai haver aqui períodos de céu muito nublado, com boas abertas. Vamos às notícias com José Carlos Silva.

0: Olá, viva, boa tarde. Concentração de pais de alunos do ensino especial marcada para esta quinta-feira em Lisboa. Amanhã de manhã, pais de mais de uma centena de alunos do ensino especial, que ainda não estão colocados, vão reunir-se à porta do Ministério da Educação e exigem da tutela uma resposta aos pedidos de acesso a estabelecimentos de ensino especial que alegam terem sido feitos há meses. 9 das 22 disciplinas da época extraordinária de exames nacionais do secundário tiveram média negativa, só subiram as de desenho A, história B e alemão. No Parlamento bate-se esta hora o relatório anual da Segurança Interna com a presença do Ministro da Administração Interna. O documento dá conta de um aumento da criminalidade geral e do número de violações, das denúncias de violência doméstica e do aumento da criminalidade associada à imigração ilegal e dos acidentes rodoviários. No debate, o ministro Luís Neves indicou que no ano que vem já haverá dados de um inquérito nacional sobre vitimização. Os dados são recolhidos pelas forças de segurança sobre detidos estrangeiros residentes e não residentes no nosso país. Logo mais às 8 da noite, a AC Milan Benfica, esta é uma partida que marca o arranque da fase de grupos da Liga Europa.
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2: Muito boa tarde, bom regresso a casa com o Tabnito. Eu não sei se estiveste a par, mas ontem saiu o barulho, mais de 20 mil euros que foram para Setúbal. Oh, pois! Agora há um novo barulho em jogo, novo montante também. Fica atento porque ao longo desta hora vais poder participar. É isso mesmo. Por enquanto, decora o número 213814540. Volto a repetir: 213814540. Assim que o der sinal, é para ligar. Para já, ouve os Temper City, chama-se Self-Aware.

Chama-se Walking Away. Ai, tão bom ouvir isto. Craig David a tocar na RFM. Esta música, não sei se tens a noção, mas faz em novembro 20 anos que foi lançada. Como assim 20 anos? Meu Deus do céu. Incrível, parece que saiu ontem. E em novembro faz 26 anos. Ah, pois. Ora, seguimos em frente, só pensar nisto. Ou você está a ficar velha? Diz o moço que tem 29 anos. Diz o moço que tem 29 anos. Portanto, a música foi lançada, tinha eu. Ai, meu Deus do céu. 4 aninhos. Surreal. O meu nome é Hélder Tavares. Vamos então jogar ao Que Barulho é Este com a Centro E21 no coração do bairro para melhor o aconselhar. Está prontinho? Está prontinho desse lado? É um novo barulho. E também temos um novo montante. Deixa-me, olha, segundo as minhas contas, 1.030 euros é o que nós temos em jogo. Tudo o que tens de fazer é ouvir o barulho com atenção, logo depois ligar para cá através do 213814540. Volto a repetir, 213814540. Vamos lá então. Estou a dar aqui o compasso de espera para aumentar o volume no carro. E aqui vai. Vamos descobrir que eu ainda não ouvi este barulho também. Vamos lá, atenção. Ai, gostam. Gosto muito. 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

0: São os Bandidos do Canto, chama-se Rosa, tocar na RFM, 7:14, nesta altura, comidas especialistas em serviços automóvel multimarca. O meu nome é Hélder Tavares. Já todos deixámos aqui coisas esquecidas nos hotéis, não é? Neste caso foi uma criança que se esqueceu de um peluche. E quem tem miúdos em casa sabe como eles são importantes, não é? Os peluches, claro. Ora, muito bem. A equipa do hotel procurou esse peluche que se chama Rosie. Encontrou, mas não se limitou a enviar pelo correio.
1: Sim.
0: O que é que fizeram mais? Fica atento que eu já te conto. Primeiro ouves Elisa com Tiago Nogueira.

Billy Eilish a tocar na RFM. Tarde de quarta-feira, bom regresso a casa com o Tabnito. Olha, já todos deixámos coisas esquecidas nos hotéis. Neste caso foi uma criança que se esqueceu de um peluche. Atenção que a equipa do hotel procurou esse peluche, aliás, que se chama Rosie. O peluche chama-se Rosie.

0: Chama-se Emocional Fernando Daniel a tocar na RFM, ele que vai estar connosco 17 de outubro, ouviste bem, 17 de outubro, no Porto, Super Boca Arena. 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Há um acidente no eixo Norte-Sul, sentido Norte-Sul, junto ao Lumiar, está a provocar muitas demoras. Quanto à segunda circular, essa está lenta nos dois sentidos, entre Benfica e o aeroporto. O IC19, sentido Lisboa-Sintra, com lentidão entre Alfragide e Massamá. Na A5, sentido Lisboa-Cascais, há demoras entre o Marquês Pombal e Carnachide. No inverso, há lentidão entre Monsanto e as Amoreiras, e o acesso à Ponte 25 de Abril está lento a partir de Campolide. Já a norte, a VCI sentido a Rábida Freixo, com filas entre a Boa Vista e A3. No inverso, há lentidão entre o Estádio e A3. E mais à frente, entre a Boa Vista e a Rábida. E os acessos à VCI estão muito preenchidos. São 7h29 nesta altura. 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Atenção ao tempo para amanhã. Mantenha a roupa fresca e à mão. Até porque vais precisar de mais alguns dias. O fim de semana aproxima-se com temperaturas de verão, isso mesmo. Amanhã continuamos com o céu pouco nublado no continente. Várias regiões que devem chegar aos 30 graus, especialmente no interior. Açores e Madeira com nuvens, mas sol à espreita em boas abertas. Já daqui a pouco vamos chegar ao Que Barulho é Este com a Century 21 no coração do bairro para melhor o aconselhar. 1.030 € vão estar em jogo. Vamos lá ver quem é que vai jogar. Primeiro ouves Bela Kay, chama-se I Love It, I Love It. Logo depois, Alec Benjamin com Khalid, chama-se Ways To Go.
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1: Muito boa tarde com a RFM. Está na altura de jogarmos ao Que Barulho é Este com a Century 21 no coração do bairro para melhor o aconselhar.
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1: Já temos uma ouvinte em linha, vamos conhecê-la. Chama-se Josefina. Olá, Josefina.
3: Olá, boa tarde.
1: Bem disposta.
3: Sim.
1: Senti-te agora nervosinha, né? Não estavas à espera, era?
3: Não, completamente. Olha, já antes que eu tento ligar.
1: Mas é a primeira vez que consegues?
3: É a primeira vez.
1: Ei, nepá. Então podemos ter aqui aquele que é o chamado de sorte de principiante.
3: Eu duvido, mas...
1: Porquê? Porquê que duvidas?
3: Eu nem ouvi bem o barulho.
1: Sim.
3: Não faço ideia do que é que vai aparecer.
1: Muito bem. Ó, Josefina, és de onde?
3: Da Madeira.
1: Ah, estás a sair do trabalho?
3: Sim, saí agora do trabalho.
1: O que é que fazes da vida?
3: Trabalho no escritório.
1: Sim, senhor. Muito bem. Olha, nós temos em jogo 1.030 euros. Já tivemos bolos maiores, mas não é mau.
3: É ótimo.
1: Continua a ser um bom bolo. Olha, isto é simples. Vamos novamente passar o barulho. Logo depois pedimos-te um palpite em 15 segundos. Pode ser?
3: Pode ser. Vamos tentar.
1: Vamos lá, então?
3: Certo.
1: Atenção ao barulho. Josefina, 15 segundos a partir de agora. De que barulho se trata?
3: Parece uma bola de ténis a bater no chão.
1: Uma bola de ténis a bater no chão, diz ela.
3: Não sei, é o Carlos. Ainda não tinha ouvido o barulho. Não fazia a mínima ideia.
1: Sim, senhor, está bloqueado. Uma bola de ténis a bater?
3: A bater.
1: Eu é que me engajei. A língua deu aqui umas voltas.
3: É do sotaque da Madeira.
1: Ai, uma bola de ténis a bater no chão é o palpite da Josefina da Madeira. Como é que está o tempo aí na Madeira?
3: Está muito úmido, abafado.
1: Está muito abafadinho.
3: Não está sol, mas está muito abafado, muito
1: quente. Sim, senhora. Muito bem. Ó, Josefina, é a primeira vez que... Aliás, não é a primeira vez, mas é a primeira vez que consegues que aqui deste lado atendamos a tua chamada. No meio de muitas tentativas tuas, no meio de milhares de ouvintes que tentam a sua sorte e por isso entopem a via de tal forma que tu não consegues a
3: pois,
1: tua sorte.
3: Eu já ia desistir. Não, estava a dizer ao meu ser.
1: Não desistas. Não desistas, sabes porquê? Porque...
3: Porque tenho que tentar outra vez.
1: Apesar de estar errado, tens de tentar outra vez e nós queremos tentar outra vez, pode ser?
3: Exatamente, vamos tentar.
1: Um beijinho, Josefina. Olha, gostei muito de falar contigo.
3: É igualmente, obrigada.
1: Beijinhos. E boa semana. Continua a ouvir-nos, sim?
3: Exatamente, obrigada.
1: Beijinhos. Obrigado. Ora bem, o valor.

0: Chama-se Journal, Sabrina Carpenter, a tocar na RFM. Boa tarde, bom regresso a casa com o Tabinete. 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Atenção, amanhã há toda uma emissão especial a partir do metro do cais do Seteré. RFM, sem olhar a quem, vamos também estar por lá. Portanto, fica atento ao Tabinete amanhã a partir das 5 da tarde. Beijinhos e até amanhã.
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0: Está por minutos o AC Milan Benfica. Partida em Itália às 8 da noite da fase de Liga da Liga Europa. O Milan é treinado atualmente por Ruben Amorim. Reserva Federal Norte-Americana aumenta as taxas de juros, um aumento de 25 pontos base, um quarto de ponto percentual, e avisa que as subidas podem não ficar por aqui nos próximos meses. De resto, 16 dos 18 membros da Fed antecipam novas mexidas. Isto porque a economia norte-americana é atualmente marcada pelas promessas do presidente Donald Trump em baixar os preços. Num cenário adverso em que aposta no aumento de tarifas, debate-se com um choque energética par do investimento musculado em inteligência artificial. O atual ministro da Educação e o seu antecessor vão ser chamados a dar explicações no Parlamento com urgência por causa dos maus resultados de Portugal nos estudos do PISA. O requerimento foi interposto pelo Chega. Amanhã de manhã, pais de mais de uma centena de alunos do ensino especial que ainda não iniciaram o ano letivo vão reunir-se à porta do Ministério da Educação. Exigem da tutela uma resposta aos pedidos de acesso a estabelecimentos de ensino especial que alegam terem sido feitos há meses.
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2: E começa mais uma noite na tua RFM. Muito obrigada por estares todos os dias connosco. Eu sou Inês Andrade. Será que estás a voltar tarde para casa, cansada ou cansada? Olha, pelo menos tens aqui 10 músicas seguidas sem interrupções. A primeira, junto à Shakira, a Burna Boy, chama-se Die Die. Sabes de cor?

O Dini da Dua Lipa na tua RFM. Faz uma ótima viagem, se for o caso. Eu sou Inês Andrade. Hoje quase que não vim a trabalhar porque queria sair de casa e não encontrava as chaves de casa. Bem, mas tive 20 minutos, já estava completamente perdida de loucura. Isto tudo porque os meus filhos pequeninos decidiram esconder a chave de casa dentro da máquina da roupa. Enfim, coisas que nós nunca nos vamos esquecer. Dá para rir, é uma história para contar-te.

De volta a casa a aproveitar com as grandes músicas da RFM. É assim mesmo, eu sou Inês Andrade. Há pouco dizia que não encontrava as chaves de casa dentro de casa. Foi a loucura. E depois recebi mensagens giras. O João não encontrava os óculos quando estavam na cabeça. E a Joana, durante uma chamada telefónica, não sabia do telemóvel que estava a falar ao telefone. Enfim, precisamos de algum descanso, de algum conforto, que seja musical, consigo agora na RFM.

música chama assim pelo um belo dia do outono, não é? Estás com a RFM, eu sou Inês Andrade. Vamos continuar juntos com o Shawn Mendes. Adoro esta, super apaixonante. Até porque faz sempre lembrar alguém. E podias mandar uma mensagem a essa pessoa que te faz lembrar, a dizer, põe agora na RFM. Era uma bonita dedicatória.

0: Está tudo certo, estamos juntos, eu e tu, a aproveitar esta noite com as grandes músicas da RFM. Eu sou Inês Andrade e sabes que de segunda a sexta-feira podes sempre, sempre jogar ao que brulhei este na RFM e com Centro 21 no coração do bairro para melhor o aconselhar. Aqui um truque importante, passar no site da RFM e ver os palpites que já saíram errados e assim consegues escolher algumas hipóteses. Fica aqui a dica. Tenha uma boa noite.
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3: Um museu é semelhante a um tesouro, porque guarda memórias, guarda peças de arte, guarda vidas. Porque ali se ensina e ali se aprende. Mas para ter vida precisa de ser visitado, precisa de silêncio e de barulho, de perguntas e de respostas. E precisa de sair das suas paredes e dos seus muros. O que ali vimos tem de voltar connosco, tem de ser conversado e lembrado. E como tantas outras realidades das nossas vidas, aprende-se a gostar de ir a um museu, de preferência desde criança. Já agora, vale a pena pensar nisto.
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apanhado a cantar esta grande música na tua RFM. Tu já tinhas saudades dos Maroon 5. Continua por aí, até porque temos aqui duas lendas, David Guetta e Teddy Swims com Gone, Gone, Gone. É ou não é uma grande música? Sem Inês Andrade, boa noite.

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0: Viva, boa noite, sou José Carlos Silva, está ao intervalo AC Milan Benfica e para já o resultado é favorável aos encarnados. O Benfica está a vencer por 1-0, golo encarnado de Luque Bacchio. Esta é uma partida da fase de liga da Liga Europa, amanhã da mesma fase da competição, pelas 8 da noite, temos Lidlstrom Torriense. A UGT quer o salário mínimo acima dos 1000 euros já em 2027, uma matéria que a UGT não esquece no dia em que as centrais sindicais, patronato e governo estiveram reunidos na concertação social. Já na passada sexta-feira, a CGTP aprovou o caderno reivindicativo que inclui a subida do salário mínimo para 1.100 euros. A Turquia condena a tentativa de ataque a Meca. A Arábia Saudita revelou hoje ter abatido um drone a sul da cidade, onde se localiza o santuário mais sagrado do Islão, e aponta o dedo aos Houthis. O grupo rebelde do Iémen, apoiado pelo Irão, já desmentiu, mas não se livra das críticas. A presidência turca renovou a solidariedade com a Arábia Saudita e lembra a importância de preservar a paz e a segurança de Meca. Fica bem com a RFM. Boa noite.
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2: Boa viagem com a RFM, tenha uma ótima noite. 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Estou a inventar imenso. Vais poder continuar a ouvir a tua RFM através do site ou então na aplicação. Mas é nadar com as grandes músicas. Ainda por cima com 10 músicas seguidas. Começam agora.

Adoro, os 4:30, Luís Trigacheiro na tua RFM. Era mesmo o que te apetecia. Vês como é bom estar sempre ligado à tua RFM. Eu sou Inês Andrade e eu descobri um novo pânico. Porque eu não conhecia ninguém que tinha medo de rolo de papel higiênico. Tenho uma amiga minha que sempre que vai à casa de banho tem de tirar o papel higiênico de uma maneira muito específica, porque aquele rolinho do meio faz-lhe confusão. Isto já com cada maluco.

RFM, só grandes músicas, são os One Republic. Eu sou Inês Andrade, faço companhia de segunda a sexta-feira, das 8 à meia-noite. E se conheces aquele amigo que tem uma mania muito, muito, muito esquisita, daqui a bocadinho conto a mania mais estranha.

última viagem e atenção que estava aqui à procura das fobias mais estranhas e descobri a Daniela, que tem a fobia de não se conseguir deitar numa cama que não está bem feitinha. Não consegue, tem que estar toda encaixadinha para depois se deitar lá dentro. Muito engraçado. Nós somos mesmo seres muito peculiares. Mas gostamos todos do mesmo. Grandes músicas como esta de Richie Campbell.

0: ter uma ótima noite com a RFM. Eu sou a Inês Andrade e vamos estar todos juntos dia 17 de outubro no Porto. Vai ser uma grande festa na Superboc Arena com... Que grandioso espetáculo é este? Vai ser incrível com toda a equipa da RFM reunida em palco e também artistas confirmados à toa, David Fonseca, também Ciro 4 e meia, Fernando Daniel, Luís Trigacheiros e Lisa. Portanto, se ainda não tens os bilhetes, tenta arranjar os últimos dos últimos, porque eu gostava muito de poder dar-te um grande, grande abraço, não é? Porque esta é uma maneira de estarmos próximos a ti. São nestas grandes oportunidades que estamos a olhar por ti.
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Eu sou Inês Andrade, tenho uma ótima noite e é impressionante como ouvir música faz bem à saúde, diz que sim. Ora bem, eu estava aqui a pensar para os meus botões e aposto que tu também sentes que é. A pessoa sai de casa, estão 18 graus, como estava hoje, portanto levas um tipo de roupa, depois a meio do dia está verão intenso e agora outra vez um friozinhozinho. Sabe bem, para chegar a casa e pôr uma mantinha, não é? Sabe também muito bem ouvir grandes músicas como esta.

0: são só grandes músicas que ouves na tua RFM. Eu sou Inês Andrade. 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

0: Olá, viva, boa noite, sou o José Carlos Silva. Terminou o AC Milan Benfica e o Benfica venceu por 2-0, golos de Luque Bacchio e Kaminski. Esta foi uma partida da fase Liga da Liga Europa. Amanhã é a vez do Torriense visitar a casa do Lidlstrøm na mesma etapa da competição. O Partido Socialista vai votar a favor do inquérito do Bloco de Esquerda ao processo de digitalização dos exames nacionais. Defende o partido que, perante a situação de degradação do Ministério da Educação, não há outra votação possível que não a favorável. O texto dos bloquistas vai ser votado na sexta-feira em plenário e deverá ser viabilizado. O Governo garante disponibilidade total para rever acordos em sede de concertação social, uma declaração da Ministra do Trabalho no final da reunião da concertação social, onde a UGT exigiu uma subida do salário mínimo para lá dos 1.000 euros no ano que vem, apesar de não ser este o objeto do encontro de hoje. A Ministra sublinha que, nesta altura, a revisão do salário mínimo não está prevista, que o governo vai cumprir o que acordou para o ano que vem, mas que o tema pode ser discutido em próximas reuniões.
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2: E depois de um dia intenso, há bem chegar ao carro. Não tens de te preocupar com a escolha de música, porque estás com a RFM e eu escolhi todas estas 10 a pensar em ti. Já agora sou Inês Andrade, vou fazer-te companhia todas as noites, das 8 à meia-noite, de segunda à sexta-feira. E vamos em frente, vais poder ouvir a música de Benz & Boone, também Kesha, Mariana Pereira, Taylor Swift, ainda a música de David Fonseca e muitas outras. É assim, se faltar alguma, refila comigo no Instagram, Inês Andrade sem último E, ok? Estás completamente à vontade. Eu aceito reclamações.

RFM, só grandes músicas. Faz uma boa viagem para ti que chegaste agora. Fica a saber que estás a ouvir 10 músicas seguidas sem interrupções. É a vez deste incrível que dá mortais, piruetas. Ele é tão bom a fazer ginástica como a cantar. Impressionante. Benz & Boone na tua RFM.

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1: Muito obrigada a todas as pessoas que estão neste momento a trabalhar e a ouvir a RFM. Sou Inês Andrade, continuamos com 10 músicas seguidas em vez da Taylor Swift. Adoro esta.

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Tem uma ótima noite de quarta-feira com a RFM. Já estás a meio da semana, portanto, até ao fim de semana vai passar super rápido. Pois é. Sobretudo quando ouves a tua banda sonora, que está toda aqui na tua RFM. Esta é do Bruno Mars. É apaixonante. Fala sobre correr riscos para alcançarmos o nosso grande amor. Há lá coisa melhor. Aproveita.

0: 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Eu sou Inês Andrade. 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

0: Olá, viva, boa noite. Sou José Carlos Silva. O Benfica entrou com o pé direito em Itália na fase de Liga da Liga Europa. Venceu na casa do AC Milan por 2-0, golos de Luke Bacchio e Kaminski. Esta foi a primeira vez que o Benfica venceu o AC Milan. 132 milhões de euros por mês é quanto custa a proposta do PS, que inclui num único pacote uma redução do IVA nos combustíveis e na eletricidade, apoios a agricultores e pescas e a aplicação do IVA zero, temporariamente, para bens alimentares. A estimativa foi feita em entrevista na SIC Notícias pelo secretário-geral do PS, José Luís Carneiro, que está convicto de que as contas do país aguentam este esforço. Disse ainda que o Governo deve apresentar já amanhã medidas para atenuar os custos com a energia. Atenção, a partir de sábado o país poderá voltar a viver uma nova onda de calor, aviso do IPMA, o Instituto do Mar e da Atmosfera. As temperaturas podem chegar aos 38 graus no Alentejo e Vale do Tejo e, em geral, a máxima deverá situar-se na generalidade do território de Portugal continental, acima dos 30 graus.
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2: Faz uma ótima viagem com a RFM. Eu sou Inês Andrade e vamos juntos ouvir 10 músicas seguidas sem interrupções. Onde vais poder matar saudades da Alicia Keys? Eu sei que tu gostas muito. Das Coldplay, também de Zayn e Sia, ainda vizinhos, Oliver Rodrigo e muitos outros.

esta do Fernando Daniel. Continuamos juntos, eu e tu, a ouvir 10 músicas seguidas. Sou Inês Andrade. Ai, Zayn e Sia, que dupla imbatível para ouvir agora na RFM.

Não há interrupções, são 10 músicas seguidas na tua RFM. Eu adoro esta, aposto tu também. É um pedido da Susana e do Rodrigo que vão casar este mês. Aqui têm.

0: RFM, só grandes músicas, tem uma ótima noite. 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

com este RFM e fizeste muito, muito bem. Eu sou Inês Andrade e vou fazer-te companhia todos os dias de segunda à sexta-feira, das 8 da noite até à meia-noite. Estamos juntos e com esta que eu adoro, escolhi para ti. Espero que tenhas noção disso. Agora, Benz & Boone para ouvir bem alto e com as janelas do carro abertas. Há lá coisa melhor.

0: estás no sítio certo, estás com a RFM. Eu sou a Inês Andrade e ainda te falta uma grande noitada pela frente. Pois bem, vais ficar em boa companhia. Está aí a chegar Ana Colasso com o programa mais antigo da Rádio em Portugal, dos mais antigos da Rádio em Portugal. É o Oceano Pacífico, portanto o que deves fazer é ficar desse lado, até porque te traz aquela tranquilidade que tu precisas para a tua noite correr bem, ok? Portanto, eu volto amanhã a partir das 8, sou Inês Andrade, e é muito bom saber que estás todos os dias desse lado.
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0: Olá, viva, boa noite. Sou José Carlos Silva. O governo vai amanhã avançar com medidas para atenuar os custos com a energia. Foi o que disse esta noite em entrevista na SIC Notícias José Luís Carneiro, líder do PS, o terceiro maior partido com representação parlamentar. Amanhã há Conselho de Ministros, mas até ao momento o Governo não indicou que medidas vão ser tratadas. Nesta mesma entrevista na SIC Notícias, Carneiro revelou que custa 132 milhões de euros a proposta socialista, que inclui um único pacote, uma redução do IVA nos combustíveis e na eletricidade, apoios a agricultores e pescas e a aplicação do IVA zero temporariamente para bens alimentares. Chuvas torrenciais estão esta noite de regresso à província de Valência, em Espanha, numa só área. Em Eliana, a acumulação de água chegou aos 80 litros por metro quadrado em muito pouco tempo. Valores semelhantes foram registados noutras zonas, como Torrã e em Chiva. A Agência Meteorológica do Estado, a AMET, emitiu um alerta laranja. Por precaução, foram encerrados parques, jardins e instalações municipais, segundo o Diário de Alicante. Valência sofreu fortes inundações em outubro de 2024, fizeram mais de 200 de mortes. Fica bem com a RFM e com a Ana Colasso.
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0: e a lua em quarto crescente. É assim que começa o Oceano Pacífico desta noite. 2 horas de grandes músicas calmas e alguma conversa. Boa viagem, estás com o Oceano Pacífico na RFM. Sou a Ana Colasso.
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Estás com o Oceano Pacífico. Boa noite.

cantar e a interpretar as músicas como só ela faz. Mas mudou o seu nome artístico. Aliás, encurtou-o. A partir de agora passa a ser apenas Miley. Deixou o Cyrus. Dream as One, do filme Avatar. A voz de Miley no Oceano Pacífico.

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1: A caminho da segunda onda do Oceano Pacífico para mais grandes músicas calmas. E começamos com Eternity, de Alex Warren.
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1: A segunda onda começa com quem faz anos amanhã. Alex Warren, Eternity, agora no Oceano Pacífico. 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

Love Someone de Lucas Graham no Oceano Pacífico da RFM. E daqui a nada, Blue Way e Buba Espinho, eles que vão estar na ação RFM Sem Olhar a Quem, que se realiza hoje e amanhã no Cais Sodré. Buba Espinho às 8 da manhã e Blue Way na hora das 8 da noite. Cidade é a música que vais ouvir já a seguir a este One of the Girls de The Weeknd, Jenny e Lily Rose Depp.